0: Bachatas Bachetinhas. Tchê! Ya, ya! Sim, senhora. Espero que te tenhas emocionado a valer e tenham juntos dançado também a valer. E lá vamos nós, assim sendo, ou desta feita de viagem ao passado, nostalgicamente falando. Se é que me compreendes. Ok, meus amores, bem-vindos à rubrica Passadas do Passado.
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Rita, de Grace Ávora, Thierry Chan, lembrou-nos do sucesso Ocean. E abrimos a rubrica recordando a Tropical da Bela. Faz amor comigo, faz amor comigo. Faz amor comigo. Tá bem. Ok, pronto. Quanta eloquência. Meu Deus. Estás a rir? Ri mais, é bom. Sorriso é uma cura, é de Deus. Vamos a isso. Meus amores, obrigada pela audiência, por estarem sempre aí. Todos vocês que nos acompanham dos transportes,

0: de speaker, basta que estejas ligado a nós. Está tudo bem, está tudo cool, está tudo vibrante. Canimambo a todos os nossos ouvintes da Antena Nacional 92.3 e bem como da Cidade FM Maputo 97.9. Obrigada pela audiência maravilhosa.
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0: Olá, meus amores, meus tropicais. Olá, olá. Chegou o momento de vos apresentarmos aquelas tropicais que mais tocaram durante a semana finda nos programas da Cidade FM. E arrancamos com o Matinal da Cidade, conduzido por Hélder Mendes, o Sensações. E é a música que pertence... Pertence a quem? Deixa-me só fazer uma cabulita aqui. Ele mandou-me. Vamos lá ver... Hélder Mendes não sabe. Ok, ele diz que a sua música tropical da semana é Eu Sou Natural, da Tamires Moyane, a qual vamos acompanhar agora.

Depois de Eu Sou Natural, da Tamir, já é vez ou momento de conhecermos as tropicais, ou melhor, a tropical mais tocada no programa da querida máxima Gisela em Apulo. E é esta, Erin Costa com o seu Se Ela Soubesse. Oh, Se Ela Soubesse. Eu já nem estou aí, nem estou a tratar.

0: Ilega 4 horas de até aquela 25 minutos, mãe, que você está correndo aqui a escola, nós tocamos. Oi, oi, mãe, que você toca aquele tunga, xile, bolana, mani?
1: Sou aqui, Moçanga.
0: Baba, Moçanga, oi, como é que você quer aqui?
1: A Monsala, Beleluã.
0: Isso, Ana, um gajo que está com saúde. A Monangala, Juna, Bela, que é a Juana, em Carlo.
1: Conta a general.
0: Uhum.
1: Melissa, eu vou falar Melissa que eu ando para não ganhar mulher.
0: Can mambo?
1: Melissa, eu estou na Teresina. Melissa, eu vou mandar uma margarida, depois eu manjo a casa de cachorro dela. Minha Alice, eu vou mandar uma. E eu vou ganhar uma margarida, eu quero se chamar na linda do Beto, no can mambo.
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1: mapotsoTalapa afirmou que os moçambicanos estão de luto e consternados pela perda de líder religioso de múltiplas dimensões.
2: Moçambique está de luto. Viemos em nome de Sua Excelência o Presidente da República de Moçambique, do Governo de Moçambique, da Assembleia da República, apresentar as nossas sentidas condolências à Igreja Católica, à população da província da Zambésia e aos moçambicanos. Esperamos que a quente direito faça o seu trabalho e esclareça-se o mais urgente possível a perca deste grande líder.
1: Presidente da Assembleia da República, Margarida Talapa, prestou condolências pela morte do bispo da Diocese de Quelimane, Dom Osório Sitor Afonso, e o pároco da Igreja Nossa Senhora de África, em Mugogoda, Padre Raciel Wallach, afirma que a Diocese de Quelimane está à espera do pronunciamento da Conferência Episcopal de Moçambique sobre os procedimentos subsequentes.
3: Neste momento, ainda não temos informações completas para poder adiantar. Estamos a aguardar o pronunciamento da Conferência dos Bispos de Moçambique, que a qualquer momento irão encaminhar algumas orientações para que possamos adiantar a imprensa. Está-se a fazer um trabalho. Assim que tivermos informações, havemos de solicitar a imprensa para poder explicar com mais detalhes. O bispo estava a exercer as suas atividades pastorais normalmente.
1: A Diocese de Quelimane aguarda pelo pronunciamento da Conferência Episcopal de Moçambique sobre a morte do bispo da Diocese de Quelimane, Dom Osório Sitor Afonso. Morreu este sábado em Maputo José Júlia Nuvunga Sixpence, assessor do gabinete do primeiro-ministro. José Sixpence perdeu a vida aos 53 anos, vítima de morte súbita. E o gabinete de informação diz em comunicado ter recebido com profundo pesar a notícia do falecimento súbito do comunicador José Júlia Nuvunga Sixpence, ocorrido na tarde deste sábado. Desde 2015, José Júlia Nuvunga Sixpence exercia as funções de assessor de imprensa do primeiro-ministro, distinguindo-se pelo seu profissionalismo, dedicação ao serviço público e valioso contributo para o fortalecimento da comunicação institucional do Estado e do Governo. Neste momento de dor e consternação, o Gabinete de Informação endereça a família enlutada, aos colegas comunicadores do Governo, aos profissionais da comunicação social e aos amigos, as mais sentidas condolências, desejando-lhes força e conforto para enfrentar esta irreparável perda. E neste momento de dor e consternação, a Rádio Moçambique também endereça as mais sentidas condolências à família enlutada. O Banco Mundial reconhece a experiência de Moçambique no combate à pobreza e desigualdades, gestão de conflitos e mudanças climáticas nas zonas vulneráveis. É neste sentido que o Presidente da República, Daniel Chapo, é convidado de honra para co-presidir a Conferência Fragilidade 2026, ao lado de Ajay Banga, presidente do Grupo Banco Mundial. Detalhes por Bomedi Jane, enviado especial da Rádio Moçambique a Washington.
4: O analista de economia, Derrick Mulatinho, entende que mais do que terá proveito econômico, a presença do presidente Chapo dá uma visibilidade única ao país perante o mundo.
5: A presença do presidente abre portas para parcerias concretas, não apenas em empréstimos, mas também em investimentos. Um exemplo importante aqui é o projeto da Total Energies, que é de 20,5 mil milhões de dólares, mas já conta com cerca de 4,7 mil milhões de dólares do USA Exim Bank.
4: Analista de economia, Derrick Mulatinho, e a participação do presidente da República no Fórum Fragilidade. Rádio Moçambique, Mohamed Jani, Washington DC.
1: O Moçambique avança com estudos de viabilidade para a construção de infraestruturas de armazenamento de água para mitigar os efeitos da seca e das cheias. É correspondente Eduardo Figurão.
6: A informação foi partilhada pelo ministro das Obras Públicas, Habitação e Recursos Hídricos, Fernando Rafael, que passa a presidir ao Conselho de Ministros da Comissão de Gestão de Bacias Hidrográficas dos rios Incomate e Maputo.
7: Nós estamos a avançar com estudos de viabilidade para que, havendo uma mobilização financeira, já temos um passo adiantado.
6: Moçambique estima em mais de 700 bilhões de meticais o valor a mobilizar para construir mais infraestruturas de armazenamento de água face às emergências climáticas. Rádio Moçambique, Eduardo Figurão, Joanesburgo.
1: Prosseguem ações de assistência e proteção aos cidadãos moçambicanos afetados pelos recentes atos de xenofobia registrados na província de Cabo Ocidental, na República da África do Sul. Neste âmbito, foram concluídos os preparativos para o repatriamento de mais 169 moçambicanos atualmente acolhidos em centros comunitários temporários nas localidades de Mossalbai e Hermanos. A chegada ao posto fronteiriço Dersano Garcia está previsto para este domingo. Em comunicado do Gabinete de Informação, as autoridades moçambicanas asseguram que estão garantidas todas as condições logísticas necessárias para o transporte e assistência dos compatriotas durante todo o percurso de regresso ao país. No desporto, a Seleção Nacional de Futebol, os Mambas, está em Jakarta, na Indonésia, no âmbito da data FIFA. Adama Timbe.
8: Mambas aptos para destilarem veneno ao mar neste domingo, no primeiro encontro de sempre entre as duas nações, Moçambique e Oman, cruzam caminho em Jakarta, na Indonésia, em desafio de caráter particular inserido na data FIFA de junho. O Oman, um país do Médio Oriente, ocupa atualmente a posição 79 do ranking da FIFA e Moçambique vem no lugar 101. O selecionador dos Mambas tem a equipa quase pronta para este embate, tanto que o treino deste sábado foi marcado por transições e posicionamento dos jogadores em campo.
1: O tempo. A cidade de Tete poderá registrar este domingo 34 graus centígrados de temperatura máxima, seguida por Pemba com 31 graus. Para Nampula, prevê-se 30 graus. Beira e Quelimane, 38. Inhambane e Vilanculo, 26. Maputo e Xaxai, 25. Lixinga, 24. E, por fim, Chimoio com 22 graus centígrados de temperatura máxima. Foram as notícias das 5 horas. E próximas, quando forem 7 horas. 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
1: via da acesso e aumentar a produção e produtividade. Não podemos alcançar a independência econômica sem trabalho.
2: Fazer de tudo para a independência econômica. Então, nós achamos que depois da reunião de Chimoio, todos nós vamos sair de lá mais munidos.
3: O foco principal é a questão da coesão, fazer perceber às pessoas que não há necessidade deste Moçambique crescer cada vez mais e tornar-se independente.
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4: levaremos a Chimoio a preocupação com o desenvolvimento da nossa costa e das ilhas como fatores catalisadores da economia do turismo o fortalecimento da agricultura e da pesca a melhoria do acesso à água e energia nas zonas rurais, a valorização da juventude.
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cerca 6 horas 22 minutos. 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Traição fatal. 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

0: Caro ouvinte, acompanhe as notícias a seguir apresentadas por Adérito Lipanga. Adérito, bom dia.
1: Sérgio Guissamuli, ouvinte, muito bom dia. A Presidente da Assembleia da República prestou condolências pela morte do Bispo da Diocese de Quelimane, Dom Osório Sitor Afonso, por baleamento na madrugada deste sábado na residência episcopal. Margarida Talapa afirmou que os moçambicanos estão de luto e consternados pela perda de um líder religioso de múltiplas dimensões.
2: Moçambique está de luto. Viemos em nome de Sua Excelência, o Presidente da República de Moçambique, do Governo de Moçambique, da Assembleia da República, apresentar as nossas sentidas condolências à Igreja Católica, à população da província da Zambézia e aos moçambicanos. Esperamos que a quem de direito faça o seu trabalho e esclareça-se o mais urgente possível a perca deste grande líder.
1: Presidente da Assembleia da República, Margarida Talapa, prestando condolências pela morte do bispo da Diocese de Quelimane, Dom Osório Afonso, e o pároco da Igreja Nossa Senhora de África em Mugogoda, Padre Raciel Walake, afirma que a Diocese de Quelimane está à espera do pronunciamento da Conferência Episcopal de Moçambique sobre procedimentos subsequentes.
3: Neste momento, ainda não temos informações completas para poder adiantar. Estamos a aguardar o pronunciamento da Conferência dos Bispos de Moçambique, que a qualquer momento irão encaminhar algumas orientações para que possamos adiantar à imprensa. Está-se a fazer um trabalho. Assim que tivermos informações, havemos de solicitar à imprensa para poder explicar com mais detalhes. O bispo estava a exercer as suas atividades pastorais normalmente.
1: Diocese de Quelimane aguarda pelo pronunciamento da Conferência Episcopal de Moçambique sobre a morte do bispo da Diocese de Quelimane, Dom Osório Sitora Afonso. E morreu este sábado em Maputo José Juliano Vunga Sixpence, assessor do gabinete do primeiro-ministro. José Sixpence perdeu a vida aos 53 anos de idade, vítima de morte súbita. E o gabinete de informação diz em comunicado ter recebido com profundo pesar a notícia do falecimento súbito do comunicador José Sixpence, ocorrido na tarde deste sábado. Desde 2015, José Sixpence exercia as funções de assessor de imprensa do primeiro-ministro, distinguindo-se pelo seu profissionalismo, dedicação ao serviço público e valioso contributo para o fortalecimento da comunicação institucional do Estado e do governo. Neste momento de dor e consternação, o Gabinete de Informação endereça à família enlutada, aos colegas comunicadores do governo, aos profissionais da comunicação social e aos amigos, as mais sentidas condolências, desejando-lhes força e conforto para enfrentar esta irreparável perda. E neste momento de dor e consternação, a Rádio Moçambique também endereça as mais sentidas condolências à família enlutada. O Banco Mundial reconhece a experiência de Moçambique no combate a pobreza e desigualdades, gestão de conflitos e mudanças climáticas nas zonas vulneráveis. É neste sentido que o presidente da República, Daniel Chapo, é convidado de honra para co-presidir a Conferência Fragilidades 2026, ao lado de Ajay Banda, presidente do grupo Banco Mundial. Detalhes por Mohamed Jan, enviado especial da Rádio Moçambique a Washington.
4: O analista de economia, Derrick Mulatinho, entende que mais do que terá proveito econômico, a presença do presidente Chapo dá uma visibilidade única ao país perante o mundo.
5: A presença do presidente abre portas para parcerias concretas, não apenas em empréstimos, mas também em investimentos. Um exemplo importante aqui é o projeto da Total Energies, que é de 20,5 mil milhões de dólares, mas já conta com cerca de 4,7 mil milhões de dólares do USA Exim Bank.
4: Analista de economia, Derrick Molatinho, e a participação do presidente da República no Fórum Fragilidade. Rádio Moçambique, Mohamed Jane, Washington, D.C.
1: Prosseguem as ações de assistência e proteção aos cidadãos moçambicanos afetados pelos recentes atos de xenofobia registrados na província do Cabo Ocidental, na República da África do Sul. Neste âmbito, foram concluídos os preparativos para o repatriamento de mais de 169 moçambicanos, atualmente acolhidos em centros comunitários temporários nas localidades de Mossel Bay e Hermanos. A chegada ao posto fronteiriço de Ressano Garcia está agendada para este domingo. Em comunicado, o Gabinete de Informação diz que as autoridades moçambicanas asseguram que estão garantidas todas as condições logísticas necessárias para o transporte e assistência aos compatriotas durante o percurso de regresso ao país. No desporto, a Seleção Nacional de Futebol, os Mambas, está em Jakarta, na Indonésia, no âmbito da Data FIFA. O detalhe por Adão Matimbe.
6: Mambas aptos para destilarem veneno ao Oman neste domingo, no primeiro encontro de sempre entre as duas nações, Moçambique e Oman, cruzam caminho em Jakarta, na Indonésia, em desafio de caráter particular inserido na data FIFA de junho. O Oman, um país do Médio Oriente, ocupa atualmente a posição 79 do ranking da FIFA e Moçambique vem no lugar 101. O selecionador dos Mambas tem a equipa quase pronta para este embate, tanto que o treino deste sábado foi marcado por transições e posicionamento dos jogadores em campo.
1: Para fechar, o resumo das temperaturas máximas previstas para hoje: Tete pode registrar 34 graus centígrados, seguida por Pemba com 31, Nampula prevê 30 graus, Beira e Quelimane 28, Inhambane e Vilanculo 26, Maputo e Xai-Xai 25 graus, por fim Lixinga pode ser melhor, Lixinga 24 graus e por fim Chimoio é que poderá ser a cidade mais fresca com 22 graus centígrados de temperatura máxima. Assim apresentamos as notícias das 7 às próximas, quando forem 9 horas.
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0: domingo sim, ao colégio Galtico da Moçambique, na minha 18 horas.
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2: Caro ouvinte, de volta ao serviço de notícias, a seguir apresentado por Adérito Lipanga. Adérito, bom dia.
3: Uma vez mais, bom dia, Sérgio Guissamulo e ouvinte. O presidente da República já se encontra na capital norte-americana, Washington, D.C., onde vai co-presidir esta segunda-feira o Fórum Fragilidades 2026. O evento é organizado pelo Banco Mundial e, ao lado do presidente Ajay Banga, Daniel Chapo vai passar a experiência de Moçambique no combate à pobreza e desigualdades, gestão de conflitos e mudanças climáticas nas zonas vulneráveis. Há mais de 3 mil participantes que representam várias nações. Falando à imprensa moçambicana, o ministro da Planificação e Desenvolvimento, Salim Valá, disse que o evento vai servir também para a mobilização de mais financiamentos, tendo em conta as prioridades de desenvolvimento nas comunidades. Hoje, o presidente da República, Daniel Chapo, vai manter encontros bilaterais com algumas personalidades, com destaque para Linda Thomas Greenfield, antiga embaixadora dos Estados Unidos da América nas Nações Unidas e secretária de Estado adjunta para os assuntos africanos. O Papa Leão XIV manifesta sentimento de pesar devido ao assassinato este sábado de Dom Osório Afonso, bispo de Climane na Zambésia e administrador apostólico da Beira em Sofala. Em mensagem apresentada através do canal Telegram da Sala de Imprensa da Santa Sé, o líder da Igreja Católica diz unir-se em oração ao povo da diocese de Climane e de Moçambique para que Deus conceda consolo e guarde em seu amor cada homem e cada mulher. E os chefes da missão da União Europeia e dos seus Estados-membros em Moçambique afirmam que a morte de Dom Osório Afonso representa uma ferida profunda para a comunidade católica e para a sociedade em geral. Em declaração conjunta, os membros da União Europeia apelam para que as autoridades conduzam uma investigação minuciosa e transparente a fim de levar os responsáveis à justiça. Ainda ontem, perdeu a vida em Maputo José Júlia Novunga Sixpence, assessor do gabinete do primeiro-ministro, vítima de morte súbita. E o gabinete de informação refere em mensagem que José Sixpence distinguiu-se pelo seu profissionalismo, dedicação ao serviço público e valioso contributo para o fortalecimento da comunicação institucional do Estado e do governo. Já o secretariado executivo do Sindicato Nacional de Jornalistas recorda a experiência profissional de José Sixpence, destacando a sua dedicação e compromisso com a causa jornalística. Em mensagem, o SNJ lamenta a perda e apresenta sentimentos de pesar à família enlutada, aos amigos e colegas de trabalho. E a bancada parlamentar da Frelimo, na Assembleia da República, refere que José Sixpence construiu uma carreira marcada pelo compromisso com a informação e pela cobertura de importantes acontecimentos políticos no país e no estrangeiro. Desde 2015, José Sixpence exercia as funções de assessor de imprensa do primeiro-ministro. O Fundo de Desenvolvimento Económico Azul, ProAzul, investiu cerca de 40 milhões de meticais para a aquisição de materiais de apoio e comercialização do pescado no âmbito do programa Mais Peixe Sustentável em Cabo Delgado, Cadre Buana.
4: Trata-se de motorizadas, congeladores, balanças, bicicletas, geradores, colmans, entre outros materiais entregues a 30 associações dos distritos de Pemba, Mituji e Micufi. A iniciativa é implementada pelo Fundo de Desenvolvimento da Economia Azul, ProAzul, visando melhorar as condições de conservação, transporte e venda do pescado, contribuindo desta forma o aumento da renda dos pescadores e comerciantes do setor. Cadre Urbana, em Pemba.
3: No estrangeiro, autoridades sul-africanas afirmam que apreenderam este sábado, no porto de Durban, perto de 90 quilos de droga, avaliada em cerca de 36 milhões de randes, o equivalente a cerca de 145 milhões de meticais. A droga estava escondida numa máquina escavadora importada de Santos, no Brasil. A operação envolveu agentes alfandegários que interceptaram a substância suspeita de ser cocaína e alertaram membros do Departamento Sul-Africano de Combate ao Narcotráfico. A droga apreendida vai ser enviada para um laboratório de ciências forenses para análise química. Até o momento, nenhum suspeito foi detido. No desporto, a Seleção Nacional de Futebol Mambas está em Jakarta, na Indonésia, no âmbito da data FIFA. O detalhe por Adão Matimbe.
5: Mambas aptos para destilarem veneno ao Oman neste domingo, no primeiro encontro de sempre entre as duas nações, Moçambique e Oman, cruzam caminho em Jakarta, na Indonésia, em desafio de caráter particular inserido na data FIFA de junho. O Oman, um país do Médio Oriente, ocupa atualmente a posição 79 do ranking da FIFA e Moçambique vem no lugar 101. O selecionador dos Mambas tem a equipa quase pronta para este embate, tanto que o treino deste sábado foi marcado por transições e posicionamento dos jogadores em campo.
3: Para fechar o resumo das temperaturas máximas previstas para hoje nas principais cidades, Tete pode atingir 34 graus centígrados de temperatura máxima, para Pemba prevê-se 31 graus, Nampula 30, Beira e Quelimane 28, Inhambane e Vilanculo 26, para Maputo e Xaxai prevê-se 25 graus, Lixinga 24, por último, Chimoio com 22 graus centígrados de temperatura máxima. Apresentamos as notícias das 9 e as próximas quando forem 11 horas.
6: 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Yikati, 9 horas e 6 minutos. 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
3: 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Um dos acompanhantes melhores vai ser para acompanhar para tu. Que receita em Baninir Nayo e Munguno para o Tamu apresentar.
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1: 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E irá ver o filho, não é?
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2: A esta altura, juntamos na antena a voz do jornalista Adair Filipank para atualizar a informação. Bom dia.
3: Henriques Dias e ouvinte, bom dia. O presidente da República já se encontra na capital norte-americana, Washington, D.C., onde vai co-presidir esta segunda-feira o Fórum Fragilidades 2026, um evento organizado pelo Banco Mundial. Ao lado do presidente do Banco Mundial, Ajay Banga, Daniel Chapo vai passar a experiência de Moçambique no combate à pobreza e desigualdades, gestão de conflitos e mudanças climáticas nas zonas vulneráveis. Há mais de 3 mil participantes que representam várias nações. Falando à imprensa moçambicana, o ministro da Planificação e Desenvolvimento, Salim Valá, disse que o evento vai servir também para a mobilização de mais financiamentos, tendo em conta as prioridades de desenvolvimento nas comunidades. Hoje, o presidente da República, Daniel Chapo, vai manter encontros bilaterais com algumas personalidades, com destaque para Linda Thomas Greenfield, antiga embaixadora dos Estados Unidos da América nas Nações Unidas e secretária de Estado adjunta para os assuntos africanos. O Papa Leão XIV manifesta sentimento de pesar devido ao assassinato este sábado de Dom Osório Afonso, bispo de Climane, na Zambésia, e administrador apostólico da Beira, em Sofala. Em mensagem apresentada através do canal Telegram da Sala da Imprensa da Santa Sé, o líder da Igreja Católica diz unir-se em oração ao povo da Diocese de Climane e de Moçambique para que Deus conceda consolo e guarde em seu amor cada homem e cada mulher. E os chefes da missão da União Europeia e dos seus Estados-membros em Moçambique afirmam que a morte de Dom Osório Afonso representa uma ferida profunda para a comunidade católica e para a sociedade em geral. Em declaração conjunta, os membros da União Europeia apelam para que as autoridades conduzam uma investigação minuciosa e transparente a fim de levar os responsáveis à justiça. E o vigário judicial da Arquidiocese de Maputo descreve Dom Osório Afonso como um padre de grandes obras e próximo à comunidade cristã. Segundo o padre Hilário Francisco, a Igreja Católica vive um momento de choque e descrença pelo seu passamento físico. No entanto, o clérigo diz que a comunidade cristã deve viver a alegria e os ensinamentos deixados por Dom Osório Afonso como forma de honrar a sua memória e legado.
4: Dom Osório tinha bastantes qualidades. De fato, ele ilustrava a palavra de Deus com uma mestria extraordinária. Todos nós conseguíamos compreender a melhor forma de vivermos esta mensagem em primeiro lugar, de fato, fazermos aquilo que ele nos ensinou. Mas olhar para aquelas suas qualidades, de uma simplicidade, de proximidade, um homem fácil de comunicar.
3: Vigário Judicial da Arquidiocese de Maputo, Padre Hilário Francisco, reagindo à morte ontem de Dom Osório Afonso. Ainda ontem perdeu a vida em Maputo José Júlia Novunga Sixpence, assessor do gabinete do primeiro-ministro, vítima de morte súbita. E o gabinete de informação refere em mensagem que José Sixpence distinguiu-se pelo seu profissionalismo, dedicação ao serviço público e valioso contributo para o fortalecimento da comunicação institucional do Estado e do Governo. Já o secretariado executivo do Sindicato Nacional de Jornalistas recorda a experiência profissional de José Sixpence, destacando a sua dedicação e compromisso com a causa jornalística. Em mensagem, o SNJ lamenta a perda e apresenta sentimentos de pesar à família enlutada, aos amigos e colegas de trabalho. E a bancada parlamentar da Frelimo na Assembleia da República refere que José Sixpence construiu uma carreira marcada pelo compromisso com a informação e pela cobertura de importantes acontecimentos políticos no país e no estrangeiro. Desde 2015, José Sixpence exercia as funções de assessor de imprensa do primeiro-ministro. O Fundo de Desenvolvimento Económico Azul, ProAzul, investiu cerca de 40 milhões de meticais para a aquisição de materiais de apoio à comercialização do pescado no âmbito do programa Mais Peixe Sustentável em Cabo Delgado, Cadre Buena.
5: Trata-se de motorizadas, congeladores, balanças, bicicletas, geradores, colmans, entre outros materiais entregues a 30 associações dos distritos de Pemba, Mituji e Micufi. A iniciativa é implementada pelo Fundo de Desenvolvimento da Economia Azul, ProAzul, visando melhorar as condições de conservação, transporte e venda do pescado, contribuindo desta forma o aumento da renda dos pescadores e comerciantes do setor. Cadre Urbana, em Pemba.
3: Antes do fecho, uma nota do estrangeiro. As autoridades sul-africanas afirmam que apreenderam este sábado no porto de Durban perto de 90 quilos de droga, avaliada em cerca de 36 milhões de randes, o equivalente a cerca de 145 milhões de meticais. A droga estava escondida numa máquina escavadora importada de Santos, no Brasil. A operação envolveu agentes alfandegários que interceptaram a substância suspeita de ser cocaína e alertaram membros do Departamento Sul-Africano de Combate ao Narcotráfico. A droga apreendida vai ser enviada para um laboratório de ciências forenses para análise química. Até o momento, nenhum suspeito foi detido. E estas foram as notícias das 11, as próximas às 12 horas e 30 minutos, inseridas no Jornal da Tarde.
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11 horas 54 minutos, Rádio Moçambique começa a transmitir esta emissão deste domingo, dia 7 de junho de 2026, em língua portuguesa. A emissão vai até 14 horas e 30 minutos. Temos como agenda as 12 os tópicos do Jornal de Inhambane, primeira edição, às 12h30 o Jornal da Tarde em cadeia nacional, às 13h o Jornal de Inhambane, primeira edição, 13h30, programa da Pecnada, o Nós as Flores, 14 horas o noticiário em cadeia nacional e depois um espaço de música de África até 14h30, hora em que entra o desporto naquele simultâneo dos emissores de sul do país. Inhambane, Gaza e Maputo transmite a emissão de tarde desportiva. Voto sincero, estimado ouvinte, de que amanhã esteja a ser feliz. Desejamos que a tarde, quando chegar, seja ótima e, acima de tudo, que os trabalhos da Rádio Moçambique estejam a chegar nas melhores condições de audição. Em sua companhia, até 14h30, Jeremias Ngonhão.

0: No país são 12 horas.
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0: Juntamos a voz de Abílio Nhacundela a trazer-nos os tópicos do que será a primeira edição do Jornal de Inhambane. Boa tarde, Nhacundela.
2: Boa tarde, Ngonhamo e ouvintes. O setor das florestas de Inhambane reitera a necessidade de cumprimento dos lotes estabelecidos no transporte de produtos florestais. Jovens de Mabote empenhados em ações de desenvolvimento do distrito, segundo o administrador deste distrito, Alfabeto Mazibe. Teremos também notícias do esporte neste domingo, dia 7 de junho de 2026, daqui a 59 minutos.
0: Está marcado um encontro às 13h, o Jornal de Inhambane.

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1: Emissão de domingo, dia 7 de junho de 2026, são 12 horas e 3 minutos.
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Pois é, Massu, que ia ter alguns problemas aqui. A sua performance ia estar beliscada e nós vamos lhe retirar-se e colocar outros que estão mais dispostos a cantar e a trazer animação nesta tarde, início da tarde. Lembra-se que quando o relógio marcar 12h30 é o Jornal da Tarde em Cadeia Nacional.

Relógio a marcar 12 horas e 26 minutos, aproximamos da hora do Jornal da Tarde. Fechamos aqui com o Mestre Guigui, depois de um período em que estivemos a ouvir canções sobre amizade, Kamal Givá, Nelton Miranda e Elísio Rangel, e muito sobre amizade. Mestre Guigui, fecha-nos antes do Jornal da Tarde.

0: Boa tarde, estimado ouvinte. Bem-vindo ao Jornal da Tarde. Presidente da República transmite em Washington, nos Estados Unidos da América, experiência de Moçambique no combate à pobreza e desigualdades, gestão de conflitos e mudanças climáticas em zonas vulneráveis. Daniel Chapo é o único chefe de Estado e convidado de honra para o Fórum Fragilidades 2026, organizado pelo Banco Mundial. Mau tempo faz feridos e destrói infraestruturas em Chiconono, no distrito de Muembe, no Niassa. Assassinato de Dom Osório Afonso, bispo de Kilimani, na Zambésia, e administrador apostólico da Beira, em Sofala, continua a gerar onda de indignação e repúdio pelo país e além fronteiras. São apenas as notas em destaque neste jornal dominical, que comporta ainda a atualidade sobre as artes e cultura. Moussaji Galibo está na sonorização, eu sou Adéri Tulipang na edição e apresentação. Votos de ótima escuta. Presidente da República transmite esta segunda-feira em Washington, nos Estados Unidos da América, a experiência de Moçambique no combate à pobreza e desigualdades, gestão de conflitos e mudanças climáticas em zonas vulneráveis. Daniel Chapo, que já se encontra em Washington, é o único chefe de Estado e convidado de honra para o Fórum Fragilidades 2026, organizado pelo Banco Mundial. Na sequência, o enviado especial da Rádio Moçambique a Washington, o jornalista Mohamed Gianni, traz a visão do governo moçambicano. Mohamed, boa tarde.
1: Boa tarde. O governo moçambicano está, neste momento, com os olhos focados em projetos de resiliência, desenvolvimento econômico e combate às desigualdades sociais. Quem o diz é o ministro da Planificação e Desenvolvimento, que afirma também que o Fórum Fragilidade vai servir para a mobilização de mais financiamentos para projetos de desenvolvimento do país. Salim Valá falava aqui em Washington, D.C., a propósito da participação de Moçambique no Fórum Fragilidade 2026, um evento do Banco Mundial.
2: Em dezembro do ano passado, o Conselho de Ministros apreciou e aprovou a matriz de alocação de recursos baseado no desempenho. E isso permitiu que Moçambique pudesse concorrer e pudesse ser aprovado a poder beneficiar de cerca de 450 milhões de dólares adicionais àquilo que são os vários os elementos do portfólio nas várias áreas, na agricultura, nas infraestruturas, na energia, no turismo, na criação de empregos, no ambiente. Portanto, é um sinal claro de que o nosso país está bem posicionado e que as perspectivas para o futuro serão ainda mais encorajadoras, mais promissoras, tendo em conta o desempenho que nós estamos a ter numa estratégia que é, no fundo, uma mudança de paradigma na forma como encaramos a gestão, por exemplo, das mudanças climáticas, mas a gestão também de conflitos.
1: O ministro Valá referiu também que o governo está, neste momento, a concluir o Plano de Reconstrução e Recuperação pós-cheias 2026, que prevê a mobilização de 1,6 mil milhões de dólares para infraestruturas, capacitação institucional, reforço da capacidade de prevenção a eventos extremos e ajuda aos afetados, sendo este Fórum Fragilidade um espaço certo para a apresentação destes desafios. Refira-se que o presidente da República, Daniel Chapo, já se encontra aqui em Washington, D.C., onde vai co-presidir esta segunda-feira o Fórum Fragilidades 2026, ao lado de Ajay Banga, presidente do Grupo Banco Mundial. Hoje, o chefe de Estado moçambicano vai manter encontros bilaterais com algumas personalidades, com destaque para Linda Thomas Greenfield, antiga embaixadora dos Estados Unidos da América nas Nações Unidas e secretária de Estado adjunta para os assuntos africanos, e ainda Tony Carroll, presidente da US International Finance Partners, onde vão abordar assuntos de interesse comum. Rádio Moçambique, Mohamed Gianni, Washington, D.C.
0: Presidente da República é o único chefe de Estado e convidado de honra para o Fórum Fragilidades 2026, organizado pelo Banco Mundial, a ter lugar em Washington, nos Estados Unidos da América. Na sequência, Daniel Chapo transmite esta segunda-feira a experiência de Moçambique no combate à pobreza e desigualdades, gestão de conflitos e mudanças climáticas em zonas vulneráveis. Por cá, mau tempo faz feridos e destrói infraestruturas em Chiconono, no distrito de Muembe, na província do Niassa. O retrato por Pinto Catawa.
3: Chuva acompanhada de ventos fortes e granizos causou na tarde deste sábado a destruição parcial ou total de residências e infraestruturas públicas no posto administrativo de Chico Nono, no distrito de Moembe, no Niassa. Uma equipe multissetorial do governo distrital deslocou-se às primeiras horas deste domingo ao terreno para apurar os reais danos causados pelo mau tempo naquele ponto da província. A secretária permanente do distrito de Moembe, Felicidade Xizoma, que confirmou a informação à Rádio Moçambique, disse que, na sequência do mau tempo, algumas pessoas deram entrada no posto de saúde local com ferimentos ligeiros.
4: Houve chuva e ventos fortes, tivemos informação, sim, que houve destruição de algumas casas. Não temos até agora o número, mas temos uma equipa lá no terreno a fazer o trabalho de levantamento destes danos todos. A essa altura, poderemos com muita firmeza informar qual foi o número de famílias afetadas, o que realmente terá acontecido. Informações a avançar agora, eu acho que é tudo muito prematuro.
3: Secretária permanente do distrito de Moembe, no Niassa, Felicidade Xizoma, afirmando estar em curso o levantamento de danos causados pelo mau tempo no posto administrativo de Chico Nono. De Lixinga, Pinto, Catawa.
0: Na cidade de Xaxá, em Gaza, já retomaram as obras de construção de raiz do mercado grossista que haviam sido interrompidas por conta das cheias e inundações deste ano. Esta é uma informação trazida por Mário Martins.
5: Trata-se de uma infraestrutura de extrema importância para a organização municipal que vem sendo aguardada com enorme expectativa desde o ano passado, sendo que antes das cheias de janeiro e março últimos, sofreu uma adenda no prazo da sua entrega. O vereador de Obras e Infraestruturas do município de Xaxá informou que, retomadas as obras, decorre a recuperação do muro de vedação que sofreu uma queda na parte traseira, cujos trabalhos de finalização decorrem a ritmo animador. Rogério Manjate explica que, a esta fase, seguir-se-á a construção dos alpendres para os vendedores, que faz parte da segunda fase da empreitada.
6: Caiu o muro da zona em que nós estamos a pensar e construir um canal para drenar as águas para o Rio Limpopo. E neste momento as obras já foram retomadas, já está sendo reconstruído o muro, também já retomou-se os trabalhos de construção da estrada de 530 metros que dá acesso ao próprio mercado. Nós, município, como fiscais das obras do mercado do grossista, estamos a pensar que sim, porque tudo, mas quase tudo mesmo, já está feito, excluindo a estrada. Então, neste momento, todas as atenções vão estar viradas à construção de estradas, colocação do pavé. Então, de acordo com aquilo que a empresa apresentou como proposta, achamos que sim, vai se concluir.
5: Vereador de Obras e Infraestruturas do município de Xaxá, Rogério Manjate, e o ritmo para a finalização das obras de construção do novo mercado grossista da cidade de Xaxá, com a entrega prevista para julho próximo. Mário Martins, em Xaxá.
0: O assassinato de Dom Osório Afonso, bispo de Climane, na Zambésia, e administrador apostólico da Beira em Sofala, continua a gerar reações e onda de indignação e repúdio. Jornalista Rezique Zacarias.
7: A comunidade muçulmana nativa da Zambésia condena o assassinato bárbaro do bispo da diocese de Climane e administrador apostólico da arquidiocese da Beira, Dom Osório Afonso. O coordenador regional centro da comunidade muçulmana nativa, Augusto Nobre, repudia o ato e diz que a sua morte deixa a comunidade em estado de choque, enfermidade e profunda tristeza. Com o seu desaparecimento físico, perde-se a voz de um sábio teólogo, pregador dos ensinamentos bíblicos e políticos e sociais.
8: Nós soubemos através dos órgãos de comunicação social, concretamente com a Rádio Moçambique, e na primeira hora. E tivemos logo que nos reunir para podermos também, em conjunto, vivermos este sentimento e expressarmos o nosso maior desapontamento pelo crime hediondo que aconteceu para o grande líder. Não vimos motivos para assassinar um homem de paz. Então, é um santo padre, ele não merecia esse tipo de bárbaro assassinato. É um ato praticamente condenável, porque é uma ação hedionda.
7: A comunidade muçulmana nativa presta condolências à Igreja Católica pelo desaparecimento físico do líder.
8: A comunidade muçulmana nativa ficou profundamente chocada e muito entristecida com a notícia sobre o bárbaro assassinato do reverendíssimo bispo Estitora, que é nosso querido irmão. A perda da vida do nosso grande líder da Igreja Católica magoou e enfermou a todos os nossos corações. Um teólogo disseminava políticas sociais bastante inclusivas. Nós privilegiamos do seu potencial saber, porque era um líder que promovia mensagens sobre a paz, a compaixão, o amor ao próximo. Lutemos para curar esse desespero.
7: Augusto Nobre, coordenador regional Centro da Comunidade Muçulmana Nativa, Quelimane, Rizik Zacarias.
0: Quem também reagiu é o antigo presidente da República, Joaquim Chissano, depois da missa dominical desta manhã na Sé Catedral de Maputo. Jornalista Paulino Nunes, boa tarde.
9: Boa tarde. O antigo presidente da República, Joaquim Chissano, descreve Dom Osório Afonso, falecido ontem em Quelimane, como um padre de trato fácil e próximo à comunidade cristã. Apesar do pouco contato que manteve com Dom Osório, Joaquim Chissano diz que, enquanto desempenhou as funções de bispo auxiliar de Maputo, o clérigo foi uma referência no serviço da igreja e da população.
10: Parecia um homem muito aberto e muito chegado ao povo e às pessoas. Não tive tempo de acompanhar, porque ele ficou pouco tempo aqui, fazia trabalho nas paróquias e aqui vinha raramente, foram apenas 2 anos. Ficou aqui. Ainda esperávamos ouvir muito dele, porque a bagagem que ele trouxe da sua preparação é muito grande e esperávamos sempre uma contribuição muito grande na nossa igreja.
9: Já o vigário judicial da Arquidiocese de Maputo, o padre Hilário Francisco, afirma que a Igreja Católica vive um momento de choque e descrença pelo passamento físico do bispo da Diocese de Quelimane. Padre Hilário diz, no entanto, que a comunidade cristã deve viver a alegria e os ensinamentos deixados por Dom Osório Afonso como forma de honrar a sua memória e legado.
11: Dom Osório tinha bastantes qualidades. De fato, ele ilustrava a palavra de Deus com uma maestria extraordinária. Todos nós conseguíamos compreender a melhor forma de vivermos esta mensagem, em primeiro lugar, de fato, fazermos aquilo que ele nos ensinou. Mas olhar para aquelas suas qualidades, de uma simplicidade, de proximidade, um homem fácil de comunicar.
9: E em representação dos acólitos da Sé Catedral, Aider Guimarães descreveu Dom Osório como um padre carinhoso e sábio.
12: Ele era um pastor sábio, com grandes palavras. As homilias que ele dava nos davam muitos ensinamentos, muitas boas obras. O Dom Osório era muito carinhoso pelas obras que ele fazia. Então acho que nós, os crentes, para seguirmos o bom exemplo do Dom Osório, deveríamos fazer o que ele fazia.
9: Fiéis católicos da cidade de Maputo, reagindo após a missa na Sé Catedral à morte de Dom Osório Sitora Afonso, bispo da Diocese de Quelimane e administrador apostólico da Arquidiocese da Beira.
0: E o Papa Leão XIV manifesta sentimento de pesar devido ao assassinato este sábado de Dom Osório Afonso, bispo de Quelimane na Zambésia e administrador apostólico da Beira em Sofala. Em mensagem apresentada através do canal Telegram da Sala de Imprensa da Santa Sé, o líder da Igreja Católica diz unir-se em oração ao povo da Diocese de Quelimane e de Moçambique para que Deus conceda consolo e guarde em seu amor cada homem e cada mulher.

0: mensagem que José Sixpence distinguiu-se pelo seu profissionalismo, dedicação ao serviço público e valioso contributo para o fortalecimento da comunicação institucional do Estado e do Governo. E a bancada parlamentar da Frelimo na Assembleia da República refere que José Sixpence construiu uma carreira marcada pelo compromisso com a informação e pela cobertura de importantes acontecimentos políticos no país e no estrangeiro. Já o secretariado executivo do Sindicato Nacional de Jornalistas recorda a experiência profissional de José Sixpence, destacando a sua dedicação e compromisso com a causa jornalística. As reações por Érica Mungwambe.
1: O secretário-geral do Sindicato Nacional de Jornalistas enaltece o contributo do jornalista e assessor do gabinete do primeiro-ministro José Sixpence para o desenvolvimento e consolidação do jornalismo moçambicano. Reagindo à morte ontem de José Sixpence, Farouco Sadiq recorda o seu desempenho na cobertura de assuntos ligados à Assembleia da República.
2: Estamos diante de uma grande perda para o jornalismo moçambicano, para a família da comunicação social. O companheiro José Sixpence foi um jornalista com uma excelente participação nas suas atividades profissionais, quer primeiro no jornal Domingo, para o qual trabalhou, quer mais tarde para o gabinete do primeiro-ministro como assessor de imprensa, mas também teve um papel fundamental na criação da rede de jornalistas parlamentares de Moçambique, teve um papel fundamental nos órgãos do SNJ, da qual participou.
1: Por sua vez, o jornalista e delegado da Sociedade de Notícias em Manica, Jorge Rungo, classifica de devastadora e trágica a morte do seu amigo e colega José Sixpence. Jorge Rungo destaca que o percurso de Sixpence foi, acima de tudo, marcado por honestidade.
3: Em breves palavras, posso dizer que é uma tragédia. É uma tragédia. Não tem outro termo para usar. O Six era competente, sério, dedicado e tinha uma particularidade excepcional, que era a honestidade. Teve muitas oportunidades na vida, mas a consciência dele, a personalidade dele, lhe dizia sempre para fazer as coisas que lhe parecessem as mais corretas, e é por isso que tornou-se um grande homem, um grande rapaz, um grande amigo e também um grande pai.
1: O assessor do gabinete do primeiro-ministro, José Sixpence, perdeu a vida ontem em Maputo, vítima de morte súbita. Sixpence foi membro fundador e primeiro coordenador da Rede dos Jornalistas Parlamentares de Moçambique, uma agremiação formada para melhorar a cobertura dos assuntos relativos à Assembleia da República. Até a data da sua morte, José Sixpence exercia, desde 2015, as funções de assessor de imprensa do primeiro-ministro.
0: As principais preocupações da população de Cabo Delgado, com destaque para o terrorismo, estiveram sob o olhar atento da Brigada Central da Frelimo de assistência a esta província. Com efeito, o tema sobre o combate ao terrorismo, face ao seu impacto destrutivo na estabilidade social e económica da província de Cabo Delgado, em particular, e do país em geral, poderá ser levado aos debates da Conferência Nacional de Quadros a ter lugar em Chimoio. Sumali Gilberto.
4: O chefe adjunto da Brigada Central de Assistência à província de Cabo Delgado, o Carlos Cilia, reforçou em Pemba que o terrorismo é um mal que afeta severamente a vida social e económica de todos os moçambicanos. Carlos Cilia falava no encerramento da Conferência Provincial de Quadros da Frelimo, realizada na última sexta-feira na cidade de Pemba. O encontro de um dia debateu as principais preocupações da população de Cabo Delgado e culminou com a apresentação dos 153 delegados à Conferência Nacional de Quadros, agendada para o próximo mês de agosto na província de Manica. Carlos Cilia sublinhou que a destruição de bens públicos e privados, o deslocamento de famílias e o condicionamento da livre circulação de pessoas e bens em algumas regiões de Cabo Delgado são marcas das ações inimigas que colocam o terrorismo no centro dos principais desafios do país.
5: E fomos unânimes aqui de reafirmar que o terrorismo é a maior causa do sofrimento das populações da nossa província em Cabo Delgado, mas também levamos uma mensagem a todos os moçambicanos que sintam que o terrorismo é um mal que destrói o nosso país, que nos empobrece cada vez mais, que cria desgraças às famílias e que assumamos que a guerra, esse é o terrorismo, é o mal que afeta a todos os moçambicanos.
4: Carlos Cilia, chefe adjunto da Brigada Central de Assistência a Cabo Delgado,

0: no encerramento na última sexta-feira da Conferência Provincial de Quadros da Frelimo, rumo à magna reunião do partido, agendada para agosto na cidade de Chimoio, província de Marica. Refira-se que, nos debates em sede da Conferência Provincial, os mais de 100 militantes conferencistas reforçaram a necessidade de incluir o tema sobre o combate ao terrorismo na agenda nacional, face ao seu impacto destrutivo na estabilidade social e económica da província e do país em geral. Somali Gilberto, em Pemba.
1: E a chefe da Brigada Central da Frelimo de Assistência à Província de Sofala, Ana Komwene, apela à coesão interna dos membros do partido. Benícia Fayane.
2: A chefe da Brigada Central da Frelimo de Assistência Política na província de Sofala, Ana Komwene, apela à coesão e espírito de camaradagem aos delegados da Conferência Nacional de Quadros a realizar-se de 21 a 23 de agosto em Manica. Ana Komwene disse que só com a união é que se podem atingir os objetivos do partido rumo às eleições municipais e gerais em 2028 e 2029, respectivamente. A chefe da Brigada Central falava no encerramento da Conferência Provincial de Preparação da Reunião Nacional de Quadros, que culminou com a eleição de 20 dos 45 delegados de Sofala.
3: Cumpre-nos reiterar a nossa mensagem de apelo à chegada, porque é importante interiorizarmos e levarmos conosco ao regressar à nossa proveniência, que devemos nos empenhar ainda mais para estarmos na vanguarda e servirmos de exemplo no cumprimento das orientações do nosso camarada presidente, Daniel Francisco Chapo, presidente da Frelimo e presidente da República de Moçambique. Devemos todos aderir e levar esta mensagem de volta junto às nossas comunidades, aos nossos camaradas, membros e aos militantes e simpatizantes do partido. Vamos a Chimoio com uma mensagem clara. A província de Sofala está na vanguarda. A província de Sofala continuará na vanguarda, porque na província de Sofala, com a Frelimo e Chap, unidos, Moçambique avança.
2: Por seu turno, o primeiro secretário da Frelimo em Sofala, Luiz Nhenzonzo, disse esperar que os delegados eleitos representem condignamente e saibam transmitir as mensagens e preocupações da população deste ponto do país.
4: Apelamos ainda a todos nós que continuemos a dar a nossa contribuição nos vários processos que o nosso partido desencadeia rumo à conquista de mais vitórias. Queremos também nos servir deste momento para endereçar a nossa profunda gratidão às comissões de trabalho, ao secretariado técnico deste evento, aos oficiais do protocolo, aos órgãos de comunicação social e a todos envolvidos na preparação e realização desta conferência.
2: O primeiro secretário da Frelimo em Sofala, Luiz Nhenzonzo, falando no encerramento da Conferência Provincial de Preparação à 11ª Conferência Nacional de Quadros. Da cidade da Beira, Benícia Fayane.
1: Quando são 12 horas e 53 minutos, um olhar à atualidade internacional, as autoridades sul-africanas já apreenderam este sábado no porto de Durban perto de 90 quilos de droga avaliada em cerca de 36 milhões de randes, o equivalente a cerca de 145 milhões de meticais. A droga estava escondida numa máquina escavadora importada de Santos, no Brasil. A operação envolveu agentes alfandegários que interceptaram a substância suspeita de ser cocaína e alertaram membros do Departamento Sul-Africano de Combate ao Narcotráfico. A droga apreendida vai ser enviada para um laboratório de ciências forenses para análise química. Até o momento, nenhum suspeito foi detido. Subiu para 488 o número de casos de ébola na República Democrática do Congo. O número inclui 86 mortes. As autoridades de saúde na República Democrática do Congo justificam que os casos tendem a aumentar devido à rápida e contínua transmissão comunitária. O balanço anterior apontava para 452 casos, incluindo 82 mortes por ébola no país. Abrimos agora a página sobre a atualidade das artes e cultura. A Vila Municipal de Massingir está em festa. Passam hoje 3 anos desde que ascendeu a categoria de município. Para além de refletir sobre os desafios, a efeméride está a ser marcada por atividades recreativas, incluindo manifestações de expressões artístico-culturais locais. Rui Macaringa.
5: Várias atividades de índole cultural, recreativo e desportivo marcam as celebrações do 3º aniversário da municipalização da Vila Autárquica de Massingir, que se assinala este domingo. No topo das atenções estão as danças tradicionais locais, nomeadamente Massessa, Macuai, uma partida de futebol e um espetáculo musical envolvendo alguns artistas renomados da província de Gaza. O presidente do município de Massingir, que deu a conhecer esta informação, referiu que, além do entretenimento a marcar a efeméride, os 3 anos de municipalização refletem a franca evolução socioeconômica da nova vila autárquica da província de Gaza, daí que o lisonjeiro vai para todos os municípios. Aliás, de acordo ainda com o edil Agião Governo, a Vila Autárquica de Massingir tem pela frente vários desafios, a destacar o combate à erosão.
6: A nossa vila está propensa à erosão. Sentimos que é um trabalho de base de consultoria que nós precisamos de desenvolver para podermos perceber os sinais que a nossa vila, com estas mudanças climáticas que caracterizam tanto a nossa circunscrição, pode vir a dar nos próximos dias.
5: Presidente do município de Massingir, Agião Governo, e os desafios por que passa esta vila autárquica, que este domingo celebra o 3º aniversário da sua municipalização. Cidade Xuxai, Rui Macaring.
1: As Ilhas Maurícias estão disponíveis para trabalhar com Moçambique e outros países africanos no reforço das intervenções no setor do turismo para torná-lo mais robusto e virado à arrecadação de receitas e criação de emprego. Fidalgo Júnior.
7: É um compromisso assumido pelo segundo ministro do Turismo da República das Maurícias, Sidney Pierre, que falava este sábado na ilha de Moçambique, onde participou de uma excursão turística inserida no programa do Fórum Nacional de Turismo e de Investimento, realizado semana finda no distrito de Rapali. Definitivamente penso que Moçambique tem um grande potencial. Grande potencial por causa dos recursos que possui. Estamos totalmente comprometidos como Conselho de Turismo Africano para apoiar seu desenvolvimento em colaboração com outros países. A excursão deste sábado teve uma visitante de cunho literário e com prestígio internacional. Paulina Chiziane mostrou-se feliz com o que viu e ouviu neste que foi o seu regresso à primeira capital do nosso país.
8: É um reencontro com a paz, o bem-estar, com o silêncio e com o paraíso que esta ilha representa.
9: O que comeu na ilha de Moçambique?
8: Siri, siri. Revoada, chima e coisas boas que sua ilha tem.
7: Abdul Tauzir, diretor do Museu da Ilha de Moçambique, em representação das autoridades locais, mostrou-se feliz pela visita à sua cidade.
10: Importante e valiosa, no sentido de que com estes nossos visitantes, eles vão poder ver e apreciar ao vivo a história que encerra a Ilha de Moçambique, sabendo que a Ilha de Moçambique é Património Mundial da Humanidade.
7: Na cidade da Ilha de Moçambique, além da Fortaleza São Sebastião, do Museu da Ilha de Moçambique, a excursão contemplou a zona de Macute, tendo os turistas escalado vários bairros desta área. Fidalgo Júnior, Rádio Moçambique, Nampula.
1: Na Galeria do Porto de Maputo está patente uma exposição coletiva numa iniciativa que visa recuperar a memória do brinquedo papagaio nas ruas de Maputo. Nosso colega Ori Pota foi compreender melhor a intenção desta exposição.
11: Pensando em crianças e memórias de infância, amigos e amantes das artes conceberam um projeto Voando Entre Sonhos e Cores. O resultado está disponível a partir de hoje na Galeria do Porto de Maputo, numa exposição coletiva que pode ser apreciada até o dia 12 de junho. Mauro Brito é um dos artistas convidados na iniciativa Voando Entre Sonhos e Cores. Ele afirma que a iniciativa devolve aos participantes as memórias da infância e a alegria para as crianças que atualmente são absorvidas pelo mundo digital.
12: Esta iniciativa consiste em trazer estas brincadeiras, estas ocupações saudáveis, que são também importantes para a convivência social, para a integração, para a inclusão, para trazer as crianças de volta ao ponto inicial, aquele lugar que nos é muito característico, que nos moldou, que é a infância. E daí explorar um pouco à volta da sua memória, da sua relação social, esta iniciativa vá avante. Como se tivesse de devolver alegria às crianças que hoje, infelizmente, são tomadas ou são absorvidas pelo mundo digital, pelos telemóveis, e pouco têm brincado nos quintais, têm interagido com...
11: Quedo, o papagaio, nas ruas de Maputo. A exposição coletiva pode ser apreciada até o dia 12 de junho do corrente ano, na Galeria do Porto de Maputo.
1: Termina-se um Jornal da Tarde, assinado por Moussagi Galibo na sonorização e Adéri Tulipanga na edição e apresentação. Boa tarde.
13: 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São 13 horas e 1 minuto.
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13: Convidamos ao estimado ouvinte a esta altura a ficar com a primeira edição do Jornal Provincial.
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0: Ouvinte, boa tarde. O setor das florestas em Nhambane reitera a necessidade de cumprimento dos lotes estabelecidos no transporte de produtos florestais. Jovens de Mabote empenhados em ações de desenvolvimento do distrito, segundo o administrador Alfabeto Mazive.
1: As pessoas não podem pensar que trabalhar é estar no Estado. Trabalhar é alguém fazer alguma coisa que lhe renda.
0: Alfabeto Mazive, administrador de Mabote em Nhambane. Alguns dos assuntos do Jornal de Nhambane, edição da tarde do dia 7 de junho de 2026. Abílio Nhancundela na edição e apresentação, Tomás Valoi na sonorização. Boa escuta. Jovens de Mabote empenhados em ações do desenvolvimento do distrito, segundo o administrador Alfabeto Mazive, este é o assunto que vamos desenvolver ainda neste jornal. Para já, vamos falar do cumprimento das medidas impostas para a exploração de recursos florestais no país com o jornalista Alexandre Matsimbe. Boa tarde.
2: Setor de florestas em Nhambane reitera a necessidade de cumprimento dos lotes estabelecidos no transporte de produtos florestais. A nova norma recomenda que cada indivíduo transportado numa viatura tenha direito somente de um saco de carvão. Em caso de lenha, as viaturas ligeiras devem transportar quantidade que não ultrapassa a altura da carroçaria. O chefe do Departamento de Florestas na Direção Provincial de Desenvolvimento Territorial e Ambiente, Armindo Ricardo, explica que, quando transgredidos estes limites, o infrator é sujeito a multas severas.
3: Uma infração desta é a apreensão, não é? É a apreensão. E o infrator perde o direito de posse do produto.
4: Okay.
3: A apreensão da viatura, a apreensão do mesmo, e elabora-se um processo de crime, de imediato esta pessoa vai à cadeia. E convertido isto em multas, as multas variam de 500 mil, são multas extremamente severas, não é? Que é mesmo para a situação leve, estamos em situação grave. As multas que são trazidas aqui são todas elas desencorajadoras. De 20 mil até 1 milhão, em casos mais graves, podem mesmo chegar aos 5 milhões de meticais. E já viu só o que é ter 20 mil por causa de transportar um saco a mais daquilo que é previsto na legislação. Então, aqui vai o meu apelo para acatar, não é? Aquilo que são. As leis são para ser cumpridas.
2: Armindo Ricardo, chefe do Departamento de Florestas na Direção Provincial do Desenvolvimento Territorial em Nhambane.
0: Jovens de Mabote, norte de Nhambane, empenhados em ações de desenvolvimento do distrito, segundo o administrador Alfabeto Mazive, Daniel Faela, trabalhou neste distrito semana finda e testemunhou esta realidade.
5: O administrador do distrito de Mabote, em Nhambane, considera de positivo o envolvimento de jovens nas ações de desenvolvimento socioeconômico da região. Segundo o Alfabeto Mazive, o distrito de Mabote tem muitos jovens no comércio, na agricultura e outras atividades de estímulo ao desenvolvimento.
1: Temos tido várias reuniões com jovens, eles fazer ver que muitas das vezes as pessoas não podem pensar que trabalhar é estar no Estado. Trabalhar é alguém fazer alguma coisa que lhe renda. Temos dito, devem apostar mais no empreendedorismo, devem apostar mais no saber fazer. Então, temos casos de alguns jovens, de facto, que estão a aderir a estas recomendações, a estas orientações que estamos a dar. E temos dito que, com a introdução do FIDEL, devem elaborar projetos que, por sua vez, ao render, depois possam empregar outros jovens. Esta que é a palavra de ordem que estamos a dar, porque temos dito que o Fundo de Desenvolvimento Econômico Local não só deve elaborar um projeto que é só para ele, não, mas sim fazer uma atividade que, com base nessa atividade, possa empregar outras pessoas. E temos dito jovens, os melhores, melhores, que não é só aquele que trabalha no aparelho do Estado, não devem ter esta iniciativa. O patrão não é só o aparelho do Estado. As pessoas podem empreender e empregar outras pessoas. Isso estaremos a desenvolver o nosso. E temos dado um exemplo concreto, que alguns nossos concidadãos que saem para outros países, estou a dar um exemplo da África do Sul, muitos desses, quer dizer, nenhum vai trabalhar no aparelho do Estado. Estão a trabalhar em farmas, não sei o quê. Então é isso que queremos que as pessoas façam aqui. Por isso que muitos jovens já estão a aderir a isso ali. E para nós é satisfatório.
5: Administrador do distrito de Mabote, em Inhambane, Alfabeto Mazive, congratulando o envolvimento de jovens nas ações de luta contra o subdesenvolvimento.
0: Daniel Faela, da nossa redação, neste jornal que está no ar. Sernic, Serviço Nacional de Investigação Criminal em Inhambane, apela à sociedade para a necessidade de preservação dos factos para permitir melhor investigação de casos criminais. O facto é que, em muitos casos criminais, as pessoas invadem o local da ocorrência do crime, dificultando deste modo o esclarecimento rápido dos casos. Tratando-se de furtos, roubos, homicídios, suicídios e outros tipos legais de crime, o local deve ser preservado ou isolado até que agentes de investigação criminal ou polícia da República de Moçambique cheguem para investigar o caso, segundo o porta-voz do Sernic em Inhambane, Alceres Kwamba.
4: Muitas das vezes registramos casos em que há contaminação de local de facto, o que pode dificultar ou criar amorosidade no esclarecimento de um determinado caso. Portanto, urge a necessidade de se reverter esta situação, denunciando, ou seja, comunicando de uma forma tempestiva ao Serviço Nacional de Investigação Criminal, que é a entidade competente para fazer o exame ao local de fato. Como sabeis, estamos a repetir mais uma vez que a contaminação ao local de facto pode dificultar ou criar amorosidade no esclarecimento de um tipo legal de crime. Há vezes em que pode-se pensar que é um suicídio por enforcamento, enquanto pode ser uma simulação. Portanto, cabe aos agentes de investigação criminal apurarem a veracidade destas informações, fazendo o exame cadavérico, mesmo sendo uma questão de furto ou roubo. É preciso que sejam denunciados tempestivamente a esta entidade para efeitos de exame, porque no local faz-se a recolha dos vestígios, e se esse local é contaminado, aqueles vestígios não produzem efeitos positivos no que diz respeito à investigação criminal. E mais uma vez reiteramos este apelo a todos os estratos sociais, aos líderes comunitários, líderes religiosos e outras personalidades influentes. Pedimos que nos ajudem a consciencializar que, em caso dessas situações, é preciso que seja comunicado o piquete operativo do Serviço Nacional de Investigação Criminal, que funciona 24 horas em todos os 14 distritos que compõem a nossa província.
0: Alceres Kwamba, porta-voz do Serviço Nacional de Investigação Criminal em Inhambane, falando à Rádio Moçambique. 13:10, espaço para o desporto neste Jornal da Tarde da Rádio Moçambique, emissora provincial de Inhambane. Torneio quadrangular em futebol no distrito de Umwini. Esta manhã houve uma goleada por 5-1, protagonizada pela equipa de Babalaza de Xinjingir diante do Golfinho de Malongele, segundo o repórter Danilson Nyakula. Muito boa tarde.
6: Ora viva, Bilu Nyakundela, estimado ouvinte da Rádio Moçambique, decorre desde as primeiras horas deste domingo no campo de Xinjingir, na vila sede de Umwini, um torneio quadrangular que junta quatro equipas locais, nomeadamente Babalaza de Xinjingir, Golfinhos de Malongelo, veteranos de Umwini e Marengo Futebol Clube. Num jogo de abertura, o Babalaza de Xinjingir demonstrou superioridade ao golear o Golfinho de Malongelo por 5 bolas a uma, garantindo assim a presença na final da competição. No final da partida, o capitão do Babalaza, Anselmo Nobel, considerou que, apesar do resultado, a vitória foi alcançada com muito esforço diante de um adversário que também procurou discutir o jogo.
7: Ah, o jogo foi bom. A gente jogamos bem, mas houve alguns problemas no campo, do árbitro, last man. Mas o jogo foi muito bom.
6: E para o jogo de mais logo, o que podemos esperar dessa equipa de Babalaza?
7: A vitória. Queremos o primeiro lugar.
6: Por sua vez, o técnico do Golfinho de Malonguel manifestou-se insatisfeito com o resultado, atribuindo parte da derrota à atuação da equipa de arbitragem.
8: Pecamos na arbitragem. A arbitragem comportou-se muito mal. Um alguém que dá chapada em um jogador é igual. Aquilo é vermelho. Né? Mas não deu vermelho, deu amarelo. É a edição do árbitro, né? Mas o jogo nós controlamos. Meus jogadores pecaram na finalização. Não tivemos nosso alcance para ganhar o jogo.
6: O jogo de mais logo vão lutar para o terceiro lugar.
8: Vamos lutar. Vamos tentar lutar para o terceiro lugar.
6: Técnico de Golfinho de Malonguelo, reagindo após a derrota da sua equipa diante do Babalaza de Xinjiguer por 5-1. Neste momento, decorre a segunda meia-final que coloca frente a frente os veteranos de Omuene e o Marengo Futebol Clube. Entretanto, às 14 horas, terá lugar aqui mesmo o jogo de atribuição do terceiro lugar envolvendo o Golfinho de Malonguelo e a equipa derrotada da segunda meia-final. Dio Mwene para a Rádio Moçambique, Danielson Nyakula.
0: Mundo desporto em Mwene esta tarde. Ainda sobre o desporto, junta-se à antena o jornalista Manuel Chimele e a modalidade de atletismo.
9: Presidente da Associação de Atletismo em Inhambane, satisfeito com o decurso da fase provincial dos Jogos Desportivos Escolares, Jacinto Alfredo afirmou que os atletas pré-selecionados demonstraram boa performance durante a competição, com marcas que superaram as expectativas técnicas da associação. É olhando para esta realidade que Jacinto Alfredo não tem dúvidas que a província terá uma palavra a dizer no Festival Nacional de Jogos Desportivos Escolares. Trata-se de um evento projetado para a província de Inhambane em agosto próximo.
10: Ser um atleta pré-selecionado é uma honra, não é? Então, eles deveriam, de facto, depois de terem sido pré-selecionados, voltarem e que não tenham aquilo que aconteceu durante a semana. É, de facto, aquilo que tem acontecido em todos os jogos de esporte escolar. Problema ali, problema acolá, mas esses problemas ao longo da semana foram ultrapassados. Lesões, dor aqui, dor acolá, mas tivemos a equipa de saúde muito pronta que conseguiu, de facto, dar vazão a todos os problemas que tínhamos. Então, eu quero acreditar que as crianças estão totalmente satisfeitas. Até algumas ficaram preocupadas, porque eram quase 1000 crianças. Então, não seriam todas as crianças serem selecionadas. Então, aquele que esteve bem naquele preciso momento é quem conseguiu ser selecionado. Então, eu quero acreditar que elas, as crianças, de facto, estão satisfeitas. E nós também, como técnicos, como associações, como treinadores, estamos praticamente satisfeitos porque conseguimos peneirar o melhor.
9: Jacinto Alfredo, presidente da Associação de Atletismo em Inhambane, e os resultados da fase provincial de Jogos Desportivos Escolares.
0: Está tudo dito neste jornal que esteve a cargo de Abílio Ancundela e Tomás Valoi. Boa tarde.
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1: 13 horas e 17 minutos, continuamos a transmitir a emissão de domingo, dia 7 de junho de 2026. Para trás ficou o Jornal de Inhambane. Informações: o Instituto de Línguas, Delegação de Inhambane, faz saber que estão abertas inscrições e matrículas para os cursos de inglês para adultos e crianças, francês para adultos e português para estrangeiros, referentes ao segundo trimestre do ano 2026. São cursos e serviços prestados: o curso regular de inglês e francês, o curso regular para crianças de 8 a 12 anos, curso regular de português para estrangeiros, curso especial de inglês e português, curso do FCE, primeiro certificado em inglês pela Universidade de Cambridge, e tradução e interpretação de inglês, português e inglês, e também exame do DELF/DALF em francês. O curso regular de inglês e francês é oferecido dos níveis desde o primário, o principiante, até ao nível avançado. Tem docentes competentes e qualificados e oferece certificados com reconhecimento a nível nacional e de acordo com o quadro comum europeu de ensino de línguas. São necessários os seguintes: para cursos regulares, para melhor singulares para adultos, 8.500 meticais para o período laboral, inclui inscrição, livros e matrícula; 9.200 meticais no período pós-laboral, incluindo inscrição, livros e matrícula; e para crianças, 6.820 meticais, incluindo inscrição, livros, caderno e exercícios, assim como matrícula e cursos institucionais. São 15.360 meticais, que inclui teste de apuramento, declaração de nível, livro e matrícula. O Instituto de Línguas está localizado na Avenida Eduardo Mondlane, ao lado do CHEAM, Centro de Exames Médicos, Exame Ambiental e Exames Médicos, na cidade de Inhambane. Telefone 29-320-185 ou 29-33-0022. O telemóvel é 84-53-18-188 e também o 84-29-51-461. Também encontra o Instituto de Línguas em salas anexas na cidade de Machis. Contactar a Secretaria da Escola Primária da Machixe ou os números seguintes: 293-20-185, 293-33-032 ou os celulares 84-53-18-188, 84-49-90-900 ou 091, ou então na subdelegação de Maciga, contactar a Secretaria do Instituto de Línguas no Parque Infantil de Maciga. Telefones 293-71061 ou os celulares 84-28-24-795 ou o 84-81-16-929. Na subdelegação de Vilanculo, contacta-se a Secretaria do Instituto de Línguas da Escola Secundária de Vilanculo ou os celulares 8448-88-220 ou 8748-88-220. As matrículas estão abertas desde 19, ou melhor, até 19 de junho de 2026 para os níveis A1, A2, B1, B2 e C1. Início das aulas, 19 de junho de 2026, horários 8:10, 10:12, 12:14, 14:16, 16:18 e 18:20 horas. O senhor Brahimo Amisi Labano, residente na província do Niassa, distrito de Chimbunila, procura pelos seus filhos na província de Nhambane, que os teve com a senhora Anita Dismane Makwakwa, na altura era mais conhecida por Isineta. Na época, o senhor Brahimo Labano fazia parte das Forças Armadas de Defesa de Moçambique e esteve alocado aqui na província de Nhambane, lá para os anos 1986. Os filhos se chamam Assane Brahimo Libano, Amumba Brahimo Libano e Linda Brahimo Libano. Pede-se aos visados ou quem tiver conhecimento do paradeiro dos filhos do senhor Brahimo Libano para ajudar a localizar através dos seguintes números: 86 90 53 168, 86 012 80 86 ou 86 36 18 294. A Rádio Moçambique, emissor provincial de Inhambane, pretende recrutar para o seu quadro de pessoal um locutor jornalista nas línguas Tindal e Tsetsua. São requisitos ter a 12ª classe ou formação equivalente, ter o conhecimento de informática na ótica de utilizador, ter o domínio da língua Tindal, domínio da língua Tsetsua, noções de língua inglesa, idade compreendida entre os 18 e 35 anos, ser residente na cidade de Inhambane, ter alto sentido de responsabilidade e profissionalismo e disponibilidade imediata e de trabalhar em turnos. Os interessados deverão apresentar até 10 de junho de 2026 as suas candidaturas na Secretaria da Rádio Moçambique, emissora provincial de Inhambane. Durante as horas normais de expediente, deverão juntar os seguintes documentos: fotocópia autenticada do bilhete de identidade, certificado de habilitações literárias autenticado e também currículo vitae e carta de pedido de emprego, dirigida ao diretor de recursos humanos da Rádio Moçambique. Anote-se que só os candidatos pré-selecionados serão convocados para a prova escrita. São 13 horas e 25 minutos. Daqui a sensivelmente 5 minutos, vamos entrar para o programa da Pecnada, o Nós às Flores.

amiguinho, sejas bem-vindo ao programa Nós as Flores, um espaço feito por crianças e para crianças, onde cada conversa traz um tema diferente que é importante para todos nós. Aqui aprendemos de forma simples e divertida sobre assuntos do nosso dia-a-dia, que ajudam a cuidar melhor de nós, dos outros e do mundo à nossa volta. Estás na companhia de Zulfaira Xavier na apresentação, Mana Verna das Humildas na sonorização e Titio Cremil do Comé na realização. No programa de hoje teremos um tema bastante importante, embora negligenciado por alguns. Falaremos acerca dos direitos e deveres das crianças. Os direitos da criança são um conjunto de garantias jurídicas, éticas e sociais fundamentais que visam a proteger todas as pessoas menores de 18 anos. Eles existem para assegurar que nós, as crianças, cresçamos num ambiente seguro, saudável, feliz e com dignidade, independentemente da nossa raça, cor, língua, religião ou origem social. Falar sobre os deveres das crianças não significa tirar-lhes a liberdade, mas sim ajudá-las a crescer. Os deveres são fundamentais para ensinar responsabilidade, cidadania, empatia e respeito pelos outros. Os direitos de uma pessoa terminam onde começam os direitos da outra e são os deveres que ajudam a manter esse equilíbrio. Direitos da criança são direitos humanos universais adaptados especialmente às necessidades e à vulnerabilidade da infância. Este é o momento de irmos ao encontro de um tema musical para descontrairmos um pouco a nossa edição de hoje.

voltamos depois de um belíssimo tema musical. Deveres na família e em casa é um dos deveres de nós as crianças. A casa é o primeiro lugar onde nós as crianças aprendemos a viver em sociedade, colaborar nas tarefas domésticas, zelar pela harmonia familiar. Também temos deveres na escola e na aprendizagem, deveres na sociedade e no ambiente.

0: Hoje falamos acerca dos direitos e os deveres das crianças. A casa é o primeiro lugar onde nós, as crianças, aprendemos a viver em sociedade. Os seus deveres incluem o respeito aos pais e aos cuidadores, colaborar nas tarefas domésticas, zelar pela harmonia familiar. Se a criança tem o direito à educação, ela também tem o dever de a valorizar, frequentar as aulas, estudar e fazer os seus deveres, respeitar a comunidade escolar, cuidar do material e do espaço. É momento este de acompanharmos a nossa primeira rubrica Assunto do Dia, onde os nossos amiguinhos do programa vão desenvolver um pouco mais o nosso tema de hoje.
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6: Olá, olá, olá, amiguinhos. Seja bem-vindo à nossa primeira rubrica, Assunto do Dia. Para hoje temos um tema muito especial, direito e dever das crianças. Vamos falar agora com a nossa primeira amiguinha. Olá, Dinércia.
7: Olá.
6: Como está sendo o seu dia?
7: Está sendo bom.
6: O que tens feito de especial?
7: De especial, passei e fui à igreja.
6: Sabes que todas as crianças têm direitos e deveres?
7: Sim, sei.
6: Conhece alguns deles?
7: Sim.
6: Pode mencionar alguns direitos da criança?
7: Os direitos das crianças são: direito a ter um nome, direito a estudar.
6: O que acontece quando as crianças não têm desfrutado dos seus direitos?
7: Elas ficam menos inteligentes e menos espertas.
6: O que vem primeiro, Dinércia? Direito ou deveres da criança?
7: Direito.
6: Por quê?
7: Porque em primeiro lugar tem direito à vida.
6: Para quem vão seus beijinhos especiais?
7: Meus beijinhos especiais vão para toda a minha família.
6: O que desejas?
7: Um bom fim de semana.
6: Agora vamos falar com mais uma amiguinha. Olá, Stélia.
8: Olá.
6: Stélia, como está sendo o seu dia?
8: Está sendo bom.
6: O que fizeste antes de vir à rede?
8: Acordei. Acordei, brinquei e outras mais coisas.
6: Télia, não foste à igreja?
8: Não.
6: Deus não gosta disso, sabes?
8: Eu sei.
6: Mas no próximo domingo?
8: Irei.
6: Stélia, conheces os direitos da criança?
8: Sim, conheço.
6: Pode mencionar?
8: Uma criança tem direito à vida, tem direito a ter uma família, a ter uma nacionalidade e outras mais coisas.
6: Stélia, tu achas que uma criança tem direito à liberdade de expressão?
8: Sim, eu acho, mas tem seus limites.
6: Stélia, direito à educação significa só ir para a escola ou tem a ver com aprender coisas que gostas?
8: Significa ir na escola, aprender e saber mais sobre a sua natureza e sobre a sua vida também.
6: Cuidar dos brinquedos e do material escolar é um dever. Por quê?
8: Porque tem a ver com a responsabilidade.
6: Muito bem. Para quem vão seus beijinhos especiais?
8: Vão para toda a minha família.
6: O que desejas?
8: Um bom final de semana.
6: Agora vamos falar com mais um amiguinho. Olá, Denilson.
9: Olá, Silvia.
6: Denilson, sabes que todas as crianças têm direito?
9: Sim, sei.
6: É importante ter direito.
9: Sim, é.
6: Conhece alguns direitos?
9: Sim, conheço.
6: Pode mencionar?
9: Direito à educação, direito a um nome, direito à família.
6: Se um direito não está sendo respeitado, o que tu deves fazer?
9: Devo procurar ajuda aos mais velhos.
6: Se uma criança passa fome, qual direito dela não está sendo respeitado?
9: Direito à alimentação.
6: Qual é o dever de uma criança dentro de casa?
9: O dever de uma criança dentro de casa é respeitar os mais velhos e ajudar nos trabalhos de casa.
6: Muito bem. Para quem vão seus beijinhos especiais?
9: Os meus beijinhos e abraços especiais vão para todos os amiguinhos que acompanham o nosso programa.
6: O que desejas?
9: Um bom final de semana.
6: Agora vamos falar com mais uma amiguinha. Olá, Kátia.
10: Olá, Stívia.
6: Como está o seu dia?
10: Eu estou passando muito bem o meu dia.
6: Kátia, conheces os deveres da criança?
10: Sim, conheço alguns.
6: Pode mencionar?
10: Uma criança tem o dever de ajudar com as tarefas diárias, como lavar prato, varrer o quintal, respeitar os mais velhos também, entre outras atividades.
6: Qual é o dever de uma criança dentro de casa?
10: Uma criança dentro de casa tem o dever de ajudar com as tarefas diárias, como também de respeitar os mais velhos.
6: Se uma criança não vai à escola, qual direito dela está sendo violado?
10: O direito à educação.
6: Cuidar dos brinquedos e do material escolar é importante?
10: Sim, é importante.
6: Por quê?
10: Porque nos ajuda a crescer com higiene, como também responsabilidade.
6: Para que servem os direitos e deveres de uma criança?
10: Os direitos e deveres de uma criança servem para que a criança cresça com educação, conhecimento e seja esperto, que saiba o que deve, como também o que não deve fazer.
6: Muito bem, para quem vão seus beijinhos especiais?
10: Vão para meu irmão Aires, minha mãe Sonia e meus irmãos, e também para todos os amiguinhos que estão a escutar este programa.
6: O que desejas?
10: Desejo muita sabedoria e conhecimento.
6: Amiguinhos, para trás a rubrica Assunto do Dia, onde tivemos a falar com este amiguinho sobre os direitos e deveres da criança. Tchau, tchau, até a

Para trás fica a rubrica Assunto do Dia. Os direitos da criança são direitos humanos universais adaptados especialmente às necessidades e à vulnerabilidade da infância. O documento principal que os rege a nível mundial é a Convenção sobre os Direitos da Criança da ONU, adotada em 1989. Vamos agora acompanhar um poema muito especial que fala sobre os direitos e deveres da criança.

Somos como uma flor. Criança quer sorrir, criança quer falar, criança quer ouvir, criança quer ser feliz. Viva a criança, obrigada.

voltamos depois de acompanhar um poema muito lindo e interessante. Brincar é um dos nossos direitos. Agora, vamos ao encontro de um tema musical e vamos dançar.

0: Olá, olá, amiguinhos. Sejam bem-vindos à rubrica Na Minha Infância, onde iremos conversar com um tio que veio contar-nos um pouco sobre a história da sua infância. Boa tarde, tio. Como te chamas?
1: Boa tarde. Chamo-me José Luís Companhias.
0: De onde o tio é natural?
1: Sou natural da província de Inhambane, cidade de Inhambane como distrito.
0: Onde o tio passou a sua infância?
1: Graças a Deus, passei também a minha infância na província de Inhambane, distrito de Inhambane.
0: Com quem o tio viveu durante a infância?
1: A minha infância foi meio conturbada, vivi tanto com minha avó ou com meu pai.
0: Quais são as brincadeiras que o tio mais fazia durante a infância?
1: Eu era um brincalhão, mexia de tudo, mas brinquedos de carinho.
0: Será que o tio sabe fazer ainda brinquedos de carinho?
1: Com as ferramentas que trago dias de hoje, eu posso e sei fazer.
0: Se eu pedir para o tio fazer para mim um carinho, o tio fará?
1: Graças a Deus, faz.
0: Como foi o tempo da escola?
1: O aluno mais indisciplinado da escola, mas graças a Deus formei-me, estudei, fiz meu ensino básico sem problemas.
0: Qual foi o maior castigo que o tio teve durante a infância?
1: E o meu maior castigo foi meu pai ter que me dizer que não vou jantar porque não lavei panelas.
0: E por que o tio não lavou panelas?
1: Pela infância achei que fosse uma coisa de mulher, sendo eu um homem, achei que isso não seria relevante.
0: Qual foi a disciplina?

0: O que o tio mais gostava durante a infância?
1: O que eu mais gostei durante a infância, no ensino básico, era educação musical.
0: Será que o tio ainda sabe um pouco sobre a disciplina?
1: Tanto que hoje, minha querida, eu ainda toco guitarra e canto.
0: Será que o tio pode cantar um pouco para nós?
1: Obviamente, posso cantar e vou cantar se Deus quiser.
0: Será que o tio pode cantar agora?
1: Agora estou com um pouco de voz rouca porque tive um show antes de ontem, então a minha voz ainda não recompôs-se, mas há dias que se quiseres eu ainda vou cantar para ti.
0: Tudo bem, ficarei à espera desse dia. Quanto tempo o tio levava de casa para a escola?
1: Pouco menos de 10 minutos.
0: Qual foi o maior sonho que o tio teve durante a infância?
1: Sempre é ser eletricista.
0: Será que o tio conseguiu concretizar o sonho?
1: Graças a Deus, sim.
0: Com quantos anos o tio começou a trabalhar?
1: Pouco menos de 22 a 25 anos de idade.
0: Qual foi o maior desafio que o tio teve durante a carreira?
1: Ser técnico, eletricista, montador, trifásico. Porque inclui muita responsabilidade para um jovem que não veio de formação elétrica. Isso foi uma dificuldade, foi minha grande pedra pelo caminho.
0: Últimas considerações, beijinhos e abraços para quem vão.
1: Mando beijo e abraço para minhas filhas, Masek e Pietra, minha esposa, Catarina, minhas amiguinhas de casa do lado, Cíntia, Sineira, Isa, Judite, mais outras que posso aqui estar a esquecer os nomes.
0: Amiguinhos, para trás da rubrica Na Minha Infância, onde aprendemos muito. Despeço-me com promessa de cá estar numa próxima oportunidade. Tchau.

Chegamos ao fim do nosso programa. De recordar ao amiguinho aí em casa que estivemos a falar acerca dos direitos e deveres da criança. Nós, crianças, não podemos nos focar apenas nos nossos direitos e nos esquecermos dos nossos deveres. Assim como os papais não devem negligenciar os nossos direitos e apenas focarem-se nos nossos deveres. Despede-se Zulfaira Xavier, que esteve na apresentação, Mana Verna da Jumilda na sonorização, Titio Cremil do Comé na realização e uma vasta equipa que tornou possível a realização desta linda edição. Para a semana tem muito mais. Tchau, tchau!

São 13 horas e 55 minutos. Rádio Moçambique continua a transmitir dos estúdios em Inhambane. A emissão deste domingo é dia 7 de junho de 2026. Daqui a sensivelmente 4 minutos, vamos ter o noticiário das 14. E depois de atualizar a informação, teremos um espaço reservado à música de África. Esse é o nosso interlúdio. Quando o relógio marcar 14 horas e 30 minutos, será tempo para então entrarmos para o desporto.

0: São 14 horas no país.
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2: Boa tarde, Henriques Dias e ouvinte. O governo pretende dinamizar a implementação dos projetos de resiliência, desenvolvimento económico e combate a desigualdades sociais no país. É uma pretensão inserida na participação esta segunda-feira do presidente da República, Daniel Chapo, no Fórum de Fragilidades 2026 a ter lugar na capital norte-americana, Washington, D.C. O detalhe com o enviado especial da Rádio Moçambique a Washington, o jornalista Mohamed Jani.
3: Quem o diz é o ministro da Planificação e Desenvolvimento, que afirma também que o Fórum Fragilidade vai servir para a mobilização de mais financiamentos para projetos de desenvolvimento do país. Refira-se que o presidente da República, Daniel Chapo, já se encontra aqui em Washington, D.C., onde vai co-presidir esta segunda-feira o Fórum Fragilidades 2026. Hoje, o chefe de Estado moçambicano vai manter encontros bilaterais com algumas personalidades, com destaque para Linda Thomas Greenfield, antiga embaixadora dos Estados Unidos da América nas Nações Unidas e secretária de Estado adjunta para os assuntos africanos, e ainda Tony Carroll, presidente da US International Finance Partners, onde vão abordar assuntos de interesse comum. Rádio Moçambique, Mohamed Jani, Washington, D.C.
2: O antigo presidente da República, Joaquim Chissano, descreve Dom Osório Afonso, falecido ontem em Quelimane, como um padre de trato fácil e próximo à comunidade cristã. Apesar do pouco contacto que manteve com Dom Osório, Joaquim Chissano diz que, enquanto desempenhou as funções de bispo auxiliar de Maputo, o clérigo foi uma referência no serviço da igreja e da população.
4: Fazia trabalho nas paróquias e aqui vinha raramente, foram apenas 2 anos que ficou aqui. Ainda esperávamos ouvir muito dele, porque a bagagem que ele trouxe da sua preparação é muito grande e esperávamos sempre uma contribuição muito grande na nossa igreja.
2: Já o vigário judicial da Arquidiocese de Maputo, Padre Hilário Francisco, afirma que a Igreja Católica vive um momento de choque e descrença pelo passamento físico do bispo da Diocese de Quelimane. O secretário-geral do Sindicato Nacional de Jornalistas enaltece o contributo do jornalista e assessor do gabinete do primeiro-ministro, José Sixpence, para o desenvolvimento e consolidação do jornalismo moçambicano. Reagindo à morte ontem de José Sixpence, Farouco Sadiq recorda o seu desempenho na cobertura de assuntos ligados à Assembleia da República.
5: Foi um jornalista com uma excelente participação nas suas atividades profissionais, quer primeiro no jornal Domingo, para o qual trabalhou, quer mais tarde para o gabinete do primeiro-ministro. Ministro como assessor de imprensa, mas também teve um papel fundamental na criação da rede de jornalistas parlamentares de Moçambique, teve um papel fundamental nos órgãos do SNJ, da qual participou.
2: Por sua vez, o jornalista e delegado da Sociedade de Notícias em Manica, Jorge Rungo, classifica de devastadora a trágica morte do seu amigo e colega José Sixpence. O assessor do gabinete do primeiro-ministro, José Sixpence, perdeu a vida ontem em Maputo, vítima de morte súbita. Na província do Niassa, mau tempo provocou ontem feridos e destruição de residências e infraestruturas públicas em Chiconono, no distrito de Mwembe. Hoje, uma equipa multissetorial do governo distrital deslocou-se ao local para fazer o levantamento dos danos causados pelo mau tempo na região. As informações foram prestadas à Rádio Moçambique pela secretária permanente do distrito de Mwembe, Felicidade Chizoma.
6: Houve chuva e ventos fortes, tivemos informação sim que houve destruição de algumas casas. Não temos até agora o número, mas temos uma equipa lá no terreno. A essa altura poderemos com muita firmeza informar qual foi o número de famílias afetadas, o que realmente terá acontecido.
2: Secretária Permanente do Distrito de Mwembe, no Niassa, Felicidade Chizoma. Na atualidade internacional, o grupo extremista Boko Haram libertou ontem mais de 400 pessoas sequestradas no início deste ano numa aldeia do estado de Borno, no nordeste da Nigéria. Trata-se de pessoas que foram sequestradas durante ataques protagonizados na aldeia de Ngoche, a menos de 10 quilômetros da fronteira com os Camarões. As autoridades locais afirmam que ainda não foram reveladas as circunstâncias da libertação, mas presume-se que o Boko Haram tenha cobrado o pagamento de resgate. Subiu para 488 o número de casos de ébola na República Democrática do Congo. O número inclui 86 mortes. As autoridades de saúde na República Democrática do Congo justificam que os casos tendem a aumentar devido à rápida e contínua transmissão comunitária. O balanço anterior apontava para 452 casos, incluindo 82 mortes por ébola no país. Apresentamos as notícias das 14, as próximas quando forem 18 horas.

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1: São 14 horas e 7 minutos. Entramos na última parte, da nossa emissão de hoje. Lembre-se que a promessa foi trazer música de África. Vamos até 14h30, hora para o desporto.

14 horas y 2 minutos abrimos así con esta música chariñana, música do Botswana, trazida aqui pela banda Culenhano, uma das bandas mais lendárias e marco tradicional da cultura daquele país, no Botswana. Os Botswanas não falam de cultura sem falar do Culenhano. Música de África. Agora para a República Democrática do Congo, aqui é Tsala Mwana. Quando cantou essa música, o país ainda se chamava Zaire.

Relógio a marcar 14 horas e 23 minutos, a banda Mafik Sol daqui da vizinha África do Sul. Quando estamos com a música Isha, original Khaled, mas aqui é interpretado pela banda Luso 10.

O relógio marca 14 horas e 28 minutos. Estamos mesmo no final desta nossa presença. Fica aqui a despedida. Eu sou Jeremias Gonhamo. Estive consigo, estimado ouvinte, desde 11h54, sensivelmente. Machado Júnior cuidou tecnicamente. Eu me despeço, vou e volto numa outra oportunidade. Desejo a si, estimado ouvinte, a continuação de uma ótima tarde de domingo e, sobretudo, voto de ótimo desporto.

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0: E domingo desportivo na Muntla 7 de junho de 2026. 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

14 horas 39 minutos na Muntla, domingo desportivo, seleção de antigo e bola. 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

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E longa passando, Atabandre! 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Luta em Sequine lá! Até que eles vão com muita bola! Vê que Lene, Lene guardará de Amba, Sim Melanga! De Amba! Escala do Sargento e Albone! Em combate, Maione 1, que caluta, 42 minutos, Jone, e André, a Mungini sua golo, Janka Wawa, em combate, Kutani lá, Itasuka, Vuto lá, Mungini Jaganena lá, Kutani que empate, ele só vai dingana, Mungini Bibi, em combate 1, Escola de Sargento Maione 1, Kutani, Itabona Jokutani, Chikaini, Kutani, Ancangu, o ataque já está lá. Está em 42 minutos, 1-1. Bola no Babelancho, a escola está vindo 4 minutos. E a Xanguetela, ataque com 4 minutos, um bom apito. Galiçoca, ataque mais 4 minutos. Começa a bola, Belém caiu em combate, bola de baixo, o Gamba tem que ir na escola de sargento, a pouco a bola, Belém caiu em combate, e o Gamba tem que ir na escola de sargento, a joga a bola lá, cruzamento, a chacoteque, não vai desiludir, antes que a Gamba te comece a tentar o cruzamento, a desiludir, antes que a campo, e tá te comece a cacique sugando bola, a lui, a em combate. Quando vai ficar de bola, vai em combate. Aí me seguir o guarda-reio de Rafael. 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Ah, com o bacabuzão com o Jeremias, Jeremias já amo que ele. Mas já amo o Jeremias. Ah, tem aquela boca tanto com o cachimbo, os caras que acampam, vai dentro da esquerda. Vagunha, só água. Quando ninguém não brinca, a escola de sargento. Os caras que não brinca, a escola de sargento. Quando vai ter que ir, brinca, vai em combate. A cartilha, a caruda. Bola de ar, reggae. Reggae, a gente brinca, a escola de sargento. Ah, com a bola de ar, que ele não sabe aquela bola de ar. André, André, com a bola de baixo, é que são aquela bola, jamba, louco, vai chula a bola de chile, é que são aquela bola, e o gam, o conheço, o conheço, filho, milagre, bola de com uma chile, com a ninguém não branca, a escola de sargento, até com a bola de baixo, que são mais de com a bola, cante, com a bola de chile, a gente com o belo colo, é que está com o Moisés, Moisés no bolo, é que está com o bolo, é que está pequeno, com branca, com a bola, com a chile, vai, vai, vai, escola de sargento. Bola de avanço, de aluno, antes que acabou. E tá de cometer a escola de sargento, na cocombele, eu tinha na cuba dele, alguma mundo lá, alguma gente, um bope tem que ser um pambilhão. 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Ah, Samir, como vai ser ali, guardarei de uma escola de sargento. Aí que ele guardarei de uma escola de sargento, na engatilha, só com o que ele tinha. 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

0: 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Nunca tinha na tua beira, que é da escola de sargento, e ele é boa, né? Então, é... E monge... Com uma banda. Ninguém só golo, que tá ninguém nesse monge. A ninguém nesse monge, com uma banda, ninguém só golo, dentro da escola de sargento. Acho que a tição, quando está bem, ou vai de bola, da sua filha, vou recarga, vamos ver. E a luz, a gente fica campo na colocama... Am bapito, a bapito, a frente em Canguela. 45 minutos, eu gamo, mais 4 minutos, e ele, ele. Cutane, 1-1, cutane, ninguém está ninguém na cama, grandes penalidades. Cutane, não sei o que se batano, cutane, está ali só com, ali em Cangu, o acarrata, naquela madeira. Abre escola de sargento, está com uma empate. A zona é no primeiro anga uma na umela 1-0 também 42 minutos a menina passamos lá vai já tinha na matiz vai levava escola de sargento estava em combate vai longe volta vai chocar bola já ninguém na 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Alô, Júlio? Júlio? Ah, eu fui na machine, eu pangala tanya na bangsete, aquele, a missão era pausa. Na cala, ninguém vai ver, ela vai acabar, os cartilhos escuros, ainda uma grande esperança. 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

0: fica em casa. É a melhor opção. Cuidem-se. Cuidem-se.
1: 17 horas na 17 minutos. Itaco de Muxa, Mianjo e a Mintango. Milanjo e Kiko Faminica, Sico de Atolo, Amarraquene, Marambola, Grupo A, Taça Chapo Chapo, Mapulango, 4, 24 de julho, 2, Mincanhine, 0, Abel Jafar, 2, Mumemo, 0, 29 de setembro, 3, Agostinho Neto, 1, Massinga, 1, Mianjo e Grupo A, Grupo B, Faftin, 1, Cumbeza, 0, Ricatla, 1, Pazmane, 2, 4 de outubro, 1, Matalana, 4, Zintava 0, Singiza 1 e Grupo B. Aqui Grupo C, Cuna Samora Machel 0, Guava 0, Matec 1, Montanhana 0, Mbengelene 1, 15 de agosto 2, Mali 1, Pusulana Nayane 1. Mianjo, e a quarta jornada, torneio Chapo Chapo, Pixanulanjuaca, Asfundjenixá. 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

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Clube dos Amigos 1, Estrela de Tsalala 2, Trevo Futebol Clube 1, Academia de Torneio 1. E vamos amanhã, a Clube de Marraquene 0, Matlemele Futebol Clube 1, a Cacique Inguanamintango, Yabgamtule Javik e Leyelanaka Liga Medical, terceira jornada, Direção Provincial das Finanças 5, Banco de Moçambique 3, Conselho Municipal 5, Obras Públicas 1, Millennium BIM 5, Autoridade Tributária 2. 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E Campeonato Nacional de 2ª Divisão, Ishimshas Funzankulu Maputo, 17 de maio 2, Umbeluzi Futebol Clube 1, Clube da Manhissa 1, Desportivo da Matola na IN 1, Lingam Futebol Clube 3, Clube de Marraquene 0. Cacique, Isaíl, o Singilili Cola, Arrelato, Grupo Desportivo de Incomate 5, Escola de Sargentos Wabuana 4 e marca de grandes penalidades, só que 1-1, que 90 mais 4 minutos, e Beluiki Cantango, o Madambo Yanamuntla, 17 horas 43 minutos.

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0: Muito boa noite, estimado ouvinte. Acerte o seu relógio. Em Moçambique são 18 horas.
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2: As notícias a esta hora apresentadas por Ernesto Chauque. Muito boa noite.
3: Gerson Alexandre, ouvinte, boa noite. O governo pretende dinamizar a implementação dos projetos de resiliência, desenvolvimento económico e combate às desigualdades sociais no país. É uma pretensão inserida na participação esta segunda-feira do Presidente da República, Daniel Chapo, no Fórum de Fragilidades 2026 a ter lugar na capital norte-americana, Washington, D.C. O detalhe com o enviado especial da Rádio Moçambique a Washington, jornalista Bomer Jan.
4: Trata-se de um evento que vai redesenhar estratégias eficazes para o alinhamento de esforços entre o Banco Mundial e parceiros estratégicos para um financiamento com impactos duradouros na perspectiva de desenvolvimento. O evento do Banco Mundial, a decorrer aqui em Washington, D.C., a partir de segunda-feira, acontece numa altura em que o governo continua a redesenhar estratégias para o desenvolvimento econômico do país, combate à pobreza e desigualdade, sobretudo nas zonas mais vulneráveis e em conflito. Para o acadêmico e analista de política internacional, Hilário Chacate, a participação de Moçambique no Fórum Fragilidades projeta o país na atração de novos financiamentos. Washington, D.C., Rádio Moçambique, Mohamed Jani.
3: O antigo presidente da República, Joaquim Chissano, descreve Dom Osório Afonso, que perdeu a vida sábado em Quilimane, como um padre de trato fácil e próximo à comunidade cristã. Apesar de pouco contato que manteve com Dom Osório, Joaquim Chissano diz que, enquanto desempenhou as funções de bispo auxiliar de Maputo, o clérigo foi uma referência no serviço da igreja e da população.
5: Fazia trabalho nas paróquias e aqui vinha raramente, foram apenas 2 anos que ficou aqui. Ainda esperávamos ouvir muito dele porque a bagagem que ele trouxe da sua preparação é muito grande e esperávamos sempre uma contribuição muito grande na nossa igreja.
3: Já o vigário judicial da Arquidiocese de Maputo, o padre Hilário Francisco, afirma que a Igreja Católica vive um momento de choque e descrença pelo passamento físico do bispo da Diocese de Quilimane. O secretário-geral do Sindicato Nacional de Jornalistas enaltece o contributo do jornalista e assessor do gabinete do primeiro-ministro, José Sixpence, para o desenvolvimento e consolidação do jornalismo moçambicano. Reagindo à morte sábado de José Sixpence, Farouk Sadiq recorda o seu desempenho na cobertura dos assuntos ligados à Assembleia da República.
6: Foi um jornalista com uma excelente participação nas suas atividades profissionais, quer primeiro no jornal Domingo, para o qual trabalhou, quer mais tarde para o gabinete do primeiro-ministro como assessor de imprensa, mas também teve um papel fundamental na criação da rede de jornalistas parlamentares de Moçambique, teve um papel fundamental nos órgãos do SNJ, da qual participou.
3: Por sua vez, o jornalista e delegado da Sociedade de Notícias em Manica, Jorge Rungo, classificou de devastadora e trágica a morte do seu amigo e colega, José Sixpence. O assessor do gabinete do primeiro-ministro, José Sixpence, perdeu a vida este sábado em Maputo, vítima de morte súbita. Autoridades moçambicanas repatriaram este domingo o segundo grupo de moçambicanos vítimas dos ataques xenófobos na província sul-africana de Cabo Ocidental. Correspondente Eduardo Figurão.
7: Trata-se de 169 compatriotas, incluindo 16 menores, que foram forçados a abandonar as zonas de Mossel Bay e Hermanos, nos arredores da cidade do Cabo. O cônsul de Moçambique em Joanesburgo, Guilherme Tamel, revelou que este sábado houve mais uma marcha violenta na zona de Devington, nos arredores de Joanesburgo, sem o registro, por enquanto, de vítimas moçambicanas. Os ataques xenófobos na África do Sul já provocaram a morte de 9 moçambicanos e afetaram diretamente mais de 1.000. Rádio Moçambique, Eduardo Figurão, em Joanesburgo.
3: Na página desportiva, a Seleção Nacional de Futebol aos Mambas foi goleada esta segunda-feira pela sua similar de Oman por 4-1 em jogo de caráter particular realizado em Jakarta, capital da Indonésia. Na próxima terça-feira, os Mambas voltam a jogar, desta feita contra os donos da casa, a Seleção da Indonésia. Os pupilos Chiquinho Conde, agora sem mexer, Domingues e Reinildo Mandava, preparam-se para a estreia de grupo de qualificação a CAN 2027. Moçambique está inserido no grupo J, Senegal, Moçambique, Sudão e Etiópia. O tempo. A cidade de Tete poderá registrar esta segunda-feira 31 graus centígrados de temperatura máxima, seguida por Nampula e Pemba com 30 graus. Para Quelimane, prevê-se 28 graus centígrados. Inhambane, Vilanculo e Beira, 27. Maputo e Xeixai, 26. Lixinga, 24, e por fim, Chimoio, com 22 graus centígrados de temperatura máxima. E foram as notícias das 18 horas. E próximas, quando forem 19 horas e 30 minutos, no Jornal da Noite.

São 18 horas e 7 minutos e meio. 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Caro ouvinte, é bem-vindo a este nosso segundo período de emissão em português, no quadrante do seu receptor, até por volta das 21 horas aproximadamente. Saiba aqui, dentro de instantes, iremos transmitir, aliás, iremos passar música até às 19 horas. Às 19, a atualidade provincial, edição segunda, portanto, do Jornal Falado, o Jornal de Inhambane. Seguir-se-á o espaço para a leitura de anúncios, bem como os comerciais. Às 19h30, o Jornal da Noite, em conexão com Antena Nacional. Voltaremos às 20 horas com mais música até o final deste período, que conta com os préstimos de Febo RTL na locução. Votos sinceros que o amigo ouvinte esteja a passar um excelente domingo, marcando o final de mais um fim de semana. Estamos hoje a 7 de junho do ano 2026. Fique bem, não vai se arrepender. E arrancamos assim o espaço dedicado à música até às 19h com Classic Nova. Nita Fela Amuina.

Pois é, quem trabalha e ganhando honestamente e cuidar da família é o que mais, acima de tudo, importa. Portanto, aqui os Classic Nova neste Nitafela Muina. Bom trabalho a quem esteja no seu local de atividades a esta hora. A noite cai sobre Inhambane. Eu nunca imaginei. Os sons que nos chegam de Angola. Viajamos então do Índico ao Atlântico.

18h20 para trás, a dupla Marlene e Dama do Blinka neste Sarangan, fazendo aqui um tributo ao conceituado Alexandre Langa. Uma viagem até o velho continente, a Europa, e concretamente a Portugal, ao encontro do Zé Cabaleiro. Meu amor, meu bem, me ame. Uma excelente mensagem, sem margem para dúvidas. Que haja muito amor, hoje e sempre.

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1: Fala, Vini. António William. Outros tempos. Recordar e viver. Depois de Zé Cabaleiro.

0: Together forever, juntos ou sempre juntos. Rui Castel trouxe-nos este tema. 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
1: Ficas produções.
0: Temperatura amena, própria do inverno. Um bom descanso ou um bom trabalho. E rápidas melhoras. Kanimambo, Angakona. A dupla Nelson e Tânia Hongo. Do casar Carlos e Zaida. 18h33. Boa noite.

Pois é, lá diz o velho adágio, filho do peixe sabe nadar, e estas duas crianças, já agora já senhores, fizeram o que deviam fazer, fazendo tributo aqui aos pais. Portanto, Nelson e Tânia Xongo. E agora uma viagem até a África do Sul ao encontro do Chico na Machamba. Xibambam. A 22 minutos das 19.

sorte. A música no quadrante do seu receptor, Calixto Ferreira, Minha Preta. A caminho das 19, a hora do Jornal de Inhambane, edição 2, seguir-se ao espaço para a leitura de anúncios e os comerciais. Às 19h30, o Jornal da Noite, em cadeia nacional. A emissão continua sendo dominical. Billy Ocean. Para recordar os anos da década de 1980, do século passado.

Eva Mendonça, velho com nova e vice-versa. Bom, chuta coração e o coração é quem manda. A 6 minutos das 19, Angelique Kidjo e Papa Wemba.

de dois países distintos, concretamente do Benin e da República Democrática do Congo, duas grandes vozes, Angel Kikidjo e Papa Wemba, neste Amiô. Dentro de, sensivelmente, um minuto e meio, teremos aqui em destaque a atualidade provincial. É bom que o amigo ouvinte fique a par das últimas notícias do país e do resto do mundo. Na senda do Espaço Informativo, a acontecer a edição da noite, às 19h30, em cadeia nacional.

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1: São 19 horas em Moçambique.
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0: Ouvinte, boa noite. Inicia hoje a 46ª edição da pesca desportiva em Guinjata, distrito de Jangamo. O setor das florestas em Inhambane reitera a necessidade de cumprimento dos lotes estabelecidos no transporte de produtos florestais. Tópicos de alguns assuntos neste jornal, a edição e apresentação a cargo de Alexandre Matsembe e Tomás Valoi na sonorização. Ótima escuta. Boa noite. Lançada esta noite a 46ª edição da pesca desportiva em Guinjata, distrito de Jangamo, o evento irá envolver perto de 140 participantes, na sua maioria pescadores. A 46ª edição da pesca desportiva é dominada por turistas sul-africanos. O diretor provincial das atividades económicas, António Taula, está em linha para melhor explicação sobre o evento. Muito boa noite.
1: Boa noite. Nós teremos aqui a 26ª edição da pesca desportiva de Guinjata, distrito de Jangamo, província de Inhambane. Essa pesca prevê a participação de 30 barcos, sendo cada barco será constituído por 4 pescadores, prefazendo aí um total de 170 pescadores envolvidos na pesca desportiva. O evento decorre hoje, dia 7, e o encerramento está previsto para dia 12 do mês corrente, na sexta-feira. Essa pesca prevê arrecadar receitas para o cofre do Estado, mas também o envolvimento de alguns trabalhadores de forma direta, sazonais, que vão participar nesta atividade. Durante a realização dessa atividade, haverá aquilo que nós chamamos de preservação do ecossistema marinho. Portanto, nós temos espécies proibidas por lei, que não devem ser pescadas. Então, apenas essas espécies, durante a pesca, elas imediatamente serão devolvidas para a questão de preservação do ecossistema. Mas também os traficantes estão cientes de que o peixe que será retirado do mar durante essa atividade não pode ser vendido, ele pode ser dado à população local, também pode ser doado em algumas instituições de caridade. Portanto, esse é um evento que nós esperamos ao nível da pesca desportiva, 26ª edição de Guinjata.
0: Muito obrigado, diretor António Taula. Diretor das Atividades Económicas na província de Inhambane, o início esta noite da pesca desportiva em Guinjata, distrito de Jangamo. Continuamos com o desporto, desta vez o futebol em Omuene com Danilson Nyankula. Boa noite, Danilson. Temos vencedores do torneio quadrangular.
2: Boa noite, Alexandre Matsembe, ouvinte da Rádio Moçambique. Babalaza de Xinjingueira sagrou-se campeão do torneio quadrangular realizado neste domingo no campo de Xinjingueira, na Vila Sede de Omuene. Na grande finale, os anfitriões venceram os veteranos de Omuene por 2 bolas sem resposta numa partida bastante disputada. Após uma primeira parte equilibrada, em que as ambas equipas demonstraram vontade de conquistar o troféu, Babalaza conseguiu fazer a diferença na etapa complementar, apontando os 2 golos que garantiram a vitória e o título. O técnico dos veteranos de Omuene, Vriato Sambo, reconheceu as dificuldades encontradas durante o encontro e considerou que a sua equipa acabou penalizada por pequenas falhas que foram bem aproveitadas pelo adversário.
3: Com muitas falhas na finalização, mas como equipa estivemos muito bem. E Marengo também, de se respeitar, esteve muito bem, o que nos criou muita dificuldade. Fomos até as penalidades, tágua, até chegamos ao 10º homem, mas, para nossa sorte, acabamos passando para outra fase. Não tivemos tempo de descanso, porque o top era mesmo para o período de manhã e de tarde. Então, no período de tarde, estivemos contra o Babalaza Futebol Clube, que é de Xinjingueira. Estivemos muito bem na primeira parte, só que não jogávamos sozinhos. Não conseguimos chegar à baliza no que diz respeito às finalizações, mas logramos um bom feito no que diz respeito à organização da equipe. A segunda parte, eu acredito que pelo cansaço, começaram a ter um desempenho não agradável, o que nos fez perdermos por essas duas bolas de zero. Mas de dizer que a minha equipa, os veteranos, deu muito de parabéns por essa excelente exibição e que esse tipo de iniciativa continua, pois tira muitos jovens de coisas estranhas e tira muita gente, não é?
2: Viriato Sambo, treinador dos veteranos de Umuini, reagindo à derrota da sua equipa por duas bolas a zero na final do torneio quadrangular. Na partida de atribuição do terceiro lugar, o Marengo Futebol Clube levou a melhor sobre os Golfinhos de Malonguelo, vencendo por 3-2. O torneio decorreu no ambiente de festa desportiva e contou com a participação de 4 equipas, nomeadamente Babalaza de Xinjinguir, veteranos de Umuini, Marengo Futebol Clube e Golfinhos de Malonguelo. De Umuini para a Rádio Moçambique, Danielson Linhancola.
0: Obrigado, Danielson Linhancola, e o torneio quadrangular. Continuamos com outras notas de atualidade neste jornal e temos esta nota do setor das pescas em Inhambane que reitera a necessidade de cumprimento dos lotes estabelecidos no transporte de produtos florestais. A nova norma recomenda que cada indivíduo transportado numa viatura tenha direito somente de um saco, por exemplo, de carvão. Em caso de lenha, as viaturas ligeiras devem transportar quantidades que não ultrapassam a altura da carroçaria. O chefe do Departamento de Florestas na Direção Provincial do Ambiente, Desenvolvimento Territorial, Armindo Ricardo, explica que quando transgredidos estes limites, o infrator é sujeito a multas severas.
4: Uma infração desta é a prisão, não é? É a apreensão e o infrator perde o direito de posse do produto.
5: Okay.
4: A apreensão da viatura, a apreensão do mesmo, e elabora-se um processo de crime, que de imediato esta pessoa vai à cadeia. E convertido isto em multas, multas variam de 500 mil, são multas extremamente severas, não é? Que é mesmo para a situação leve, estamos em situação grave. As multas que são trazidas aqui são todas elas desencorajadoras. De 20 mil até 1 milhão, em casos mais graves, e poder mesmo chegar aos 5 milhões de meticais. E já viu só o que é ter 20 mil por causa de transportar um saco a mais, uhum, daquilo que é previsto na legislação. Então, aqui vai o meu apelo para acatar, não é? Aquilo que são. As leis são para ser cumpridas.
0: Armindo Ricardo, chefe do Departamento de Florestas na Direção Provincial de Desenvolvimento Territorial e Ambiente. Abrimos o espaço para olharmos para a nossa cultura. As notas chegam-nos na voz de Horácio Romão.
6: Grupo teatral Bimbi, baseado no distrito de Inhassuru, em Inhambane, promove uma série de atuações inseridas nas celebrações dos 10 anos da sua criação. As atividades alusivas ao aniversário da agremiação iniciaram no passado dia 1 de junho, Dia Internacional da Criança, com a exibição da peça intitulada A Minha Lua. Trata-se de um evento que juntou perto de 2 mil crianças do distrito de Inhassuru. O líder do grupo teatral Bimbi, Júlio Gonçalves Chima, conhecido nos meandros artísticos por Malambi, disse que, envolvidos 10 anos, o conjunto tem se evidenciado na promoção de arte de representação e, por isso, convidado a atuar em vários eventos públicos e privados. Malambi indicou que, para assinalar o aniversário do grupo, até dia 27 de junho corrente, foi programada a exibição de algumas peças teatrais, começando com a intitulada A Minha Lua, exibida no passado dia 1 deste mês.
7: Uma peça que transfere conhecimentos sobre as boas práticas, como atravessar a estrada, como se comportar diante do telefone, diante da família, como se comportar na rua, o respeito, as defesas que a criança deve ter em relação a sequestros, aos malfeitores. A Minha Lua é também uma transferência de atitudes, de amizade, de paz, de compreensão, de singularidade. Dia 13 de junho, vamos trazer O Pobre Rico. É uma peça que traz informações sobre o boato. Estamos a falar da questão hoje do atrofiamento dos órgãos genitais, a desistência ao ensino, à escolaridade, o suicídio, o homicídio, as drogas, o divórcio. Tudo isso leva-nos a uma inclinação à pobreza. Então, o pobre rico é um rico que se deixou de fazer as tendências, desviam os jovens para a vida obscura. E isso cria a pobreza entre nós, quando na verdade somos ricos. E no dia 27, vamos fazer encerramento com a peça Paixão Fatal, que é uma peça reservada para maiores de 18 anos. Aí nós vamos ter uma peça clássica, mas de muita informação, muito humor. Só para focar um pouco sobre a gala, vamos trazer um ator que diz que mulher é como vento. Um dia sopra lento, quente, outro dia sopra frio, outro dia sopra forte e outro dia é ciclone. Agora depende em que dia está a sua mulher hoje. Se hoje é ciclone, ou está a soprar frio ou quente, ou está a soprar um pouco mais forte.
6: Júlio Gonçalves Chima, o Malambi e as atividades programadas para assinalar os 10 anos da criação do Grupo Teatral Bimbi. Refira-se que este ano o Grupo Teatral Bimbi, que tradicionalmente tem representado a província de Inhambane, falhou a sua participação no Festival Internacional de Inverno, que terminou último sábado na cidade de Maputo devido à falta de apoio.
0: Obrigado, Horácio Romão, com estas notas sobre a cultura em Inhassoro. Atletismo junta-se ao jornal com Manuel Chimelo.
5: Presidente da Associação de Atletismo em Inhambane, satisfeito com o decurso da fase provincial dos Jogos Desportivos Escolares, Jacinto Alfredo afirmou que os atletas pré-selecionados demonstraram boa performance durante a competição, com marcas que superaram as expectativas técnicas da associação. É olhando para esta realidade que Jacinto Alfredo não tem dúvidas que a província terá uma palavra a dizer no Festival Nacional de Jogos Desportivos Escolares. Trata-se de um evento projetado para a província de Inhambane em agosto próximo.
8: Ser um atleta pré-selecionado é uma honra, não é? Então, eles deveriam, de facto, depois de terem sido pré-selecionados, voltarem e que não tenham aquilo que aconteceu durante a semana. É, de facto, aquilo que tem acontecido em todos os jogos de esporte escolar. Problema ali, problema acolá, mas esses problemas ao longo da semana foram ultrapassados. Lesões, dor aqui, dor acolá, mas tivemos a equipa de saúde muito pronta, que conseguiu, de facto, dar vazão a todos os problemas que tínhamos. Então, eu quero acreditar que as crianças estão totalmente satisfeitas. Até algumas ficaram preocupadas, porque eram quase 1000 crianças. Então, não seriam todas elas, todas as crianças serem selecionadas. Então, aquele que esteve bem naquele preciso momento é quem conseguiu ser selecionado. Então, eu quero acreditar que elas, as crianças, de facto, estão satisfeitas. E nós também, como técnicos, como associações, como treinadores, estamos praticamente satisfeitos porque conseguimos peneirar o melhor.
5: Jacinto Alfredo, presidente da Associação de Atletismo em Inhambane, e os resultados da fase provincial de Jogos Desportivos Escolares.
0: O Jornal da Noite, na sua ponta final, região turística de Guinjata, distrito de Jangamo, é palco desde esta noite da 46ª edição da Pesca Desportiva, um evento que deverá terminar na próxima sexta-feira. Alexandre Matimba esteve na edição e apresentação deste jornal. Tomás Valoi na sonorização. Até a próxima, se Deus quiser.
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São 19 horas e 16 minutos. Esta continua a ser a transmissão da Rádio Moçambique, a partir dos estúdios em Inhambane. Passamos a ler alguns anúncios. A Rádio Moçambique, emissor provincial de Inhambane, pretende recrutar para o seu quadro de pessoal um locutor jornalista bilíngue, portanto, que saiba falar Tsindaw e Tsitso. Requisitos 12ª classe, o equivalente, conhecimento da informática na ótica do utilizador, domínio de língua Tsindaw, domínio de língua Tsitso, noções da língua inglesa, idade compreendida entre 18 a 35 anos, ser residente em Inhambane, alto sentido de responsabilidade e profissionalismo, disponibilidade imediata e de trabalhar em turnos. Os interessados deverão apresentar até o dia 10 de junho de 2026 as suas candidaturas na secretaria desta estação emissora durante as horas normais de expediente munido dos seguintes documentos. Fotocópia autenticada do bilhete de identidade, certificado de habilitações literárias autenticado, currículo vitae, carta de pedido de emprego dirigida ao diretor de recursos humanos da RM. Só os candidatos pré-selecionados serão convocados para a prova escrita. O Instituto de Línguas, delegação de Inhambane, faz saber que estão abertas inscrições, ou melhor, as matrículas para os cursos de inglês para adultos e crianças, francês para adultos e português para estrangeiros para o segundo trimestre de 2026. Cursos regulares de inglês e francês. Curso regular para crianças de 8 aos 12 anos. Curso regular de português para estrangeiros. Cursos especiais de inglês e português. Curso de FCE, primeiro certificado em inglês pela Universidade de Cambridge, recomendado para alunos finalistas do quinto nível. Tradução e interpretação de inglês, português, português e inglês. Exames DELF e DALF francês.

0: As inscrições estão abertas nos seguintes locais: Avenida Eduardo Mondlane, ao lado da pista 7 de Setembro, no Xayame, bem como nas salas anexas na Machis, portanto EP do 1º e 2º graus, Subdelegação de Massinga e Subdelegação de Vilanculo. As matrículas estão abertas até 19 de junho de 2026 para os níveis A1, A2, B1, B2 e C1. Início das aulas 15 de junho de 2026. Horários das 8 às 10, das 10 às 12, das 12 às 14, das 14 às 16, das 16 às 18 e das 18 às 20 horas. Acabamos de transmitir anúncios diversos, 19 e 19.
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Ouvindo aqui a voz de Obadias Milambo neste Kumbula, é muito bom recordar-se. Dezenove horas e 26 minutos e meio, Mainchute, Bela Cunhumbano.

Estou de hoje da Rádio Moçambique em Inhambane, são 19 horas e 30 minutos em Moçambique. A sua atenção ao Jornal da Noite. Amigo ouvinte, tenha uma excelente audição.

0: Saudações, seja bem-vindo ao Jornal da Noite da Rádio Moçambique. Presidente da República, Daniel Chapo, mantém encontros em Washington com as atenções viradas à mobilização de mais investimentos para Moçambique. Recebe garantias para a implementação de um projeto de construção de 112 pontes que serão instaladas ao longo do país. 9 feridos e 270 casas destruídas parcial ou totalmente. Resultado de um vendaval que fustigou este sábado a localidade de Xionjota, no distrito de Moembe, no Niassa. Presidente Cyril Ramaphosa diz que o governo está determinado a não permitir que oportunistas explorem a questão da imigração ilegal para desestabilizar a África do Sul. São tópicos do Jornal da Noite, edição de domingo, 7 de junho de 2026. Está na companhia de Ernesto Chauque na edição e apresentação, com Jerônimo Wamba na sonorização. Fique conosco e acompanhe de perto tudo o que acontece no seu país e no mundo. O Jornal da Noite. Presidente da República, Daniel Chapo, mantém encontros em Washington com as atenções viradas à mobilização de mais investimentos para o país. Detalhe com o enviado especial da Rádio Moçambique a Washington, o jornalista Mohamed Jan.
1: Boa noite. É neste sentido que Daniel Chapo é convidado de honra para co-presidir a Conferência Fragilidade 2026 ao lado de Ajay Banga, presidente do Grupo Banco Mundial. A arrancar já na segunda-feira, aqui em Washington, D.C., o evento bienal do Grupo Banco Mundial vai reunir líderes globais, formuladores de políticas e especialistas para discutir e compartilhar soluções práticas sobre como operar em áreas afetadas por fragilidade, conflito e violência. Aliás, nos últimos anos, o Banco Mundial tem redobrado as suas atenções para financiar Moçambique em projetos ligados à reconstrução da província de Cabo Delgado, infraestruturas, energia, agricultura e desenvolvimento. Só em Cabo Delgado estão a ser investidos atualmente 30 milhões de dólares no âmbito do projeto Conecta Negócios, valor injetado diretamente nas micro, pequenas e médias empresas locais de diversos setores de atividade.
0: Momento, Jane, da nossa redação central, e a indicação de que o Presidente da República, Daniel Chapo, mantém encontros em Washington com as atenções viradas à mobilização de mais investimentos para Moçambique. A indicação que temos é que há garantias para a implementação de um projeto de construção de 112 pontes.
1: Boa noite. Presidente da República recebe garantias para a implementação de um projeto de construção de 112 pontes que serão instaladas ao longo do país. A garantia neste sentido foi apresentada hoje em Washington, D.C., por Paulo Sullivan, presidente de negócios internacionais de uma empresa norte-americana denominada Acro Bridge. Segundo Paulo Sullivan, a firma internacional está interessada em trabalhar em estreita colaboração com o governo de Moçambique na área de infraestruturas. Tivemos a oportunidade de falar sobre o progresso deste projeto e demonstrar o nosso compromisso contínuo em servir não apenas o povo de Moçambique, mas também a relação mais ampla entre Moçambique e os Estados Unidos da América. Acho que o presidente Chapo falou sobre o profundo compromisso com o progresso como os resultados. Acho que as palavras são importantes, mas as ações são muito mais. E penso que estamos num bom caminho para a implementação destes projetos e mais. Ainda hoje, o presidente da República manteve aqui em Washington, D.C., um encontro com a antiga embaixadora dos Estados Unidos da América nas Nações Unidas e atual representante de um grupo de consultoria em investimentos denominado APCO Worldwide, com foco na apresentação das potencialidades do país e nas áreas de maior interesse de desenvolvimento. A antiga embaixadora da ONU e representante de investidores da APCO Worldwide disse à saída do encontro com o presidente Chapo que garante apoio Moçambique na atração de novos investimentos.
2: I had the opportunity to speak with the president
1: Tive a oportunidade de falar com o presidente Chapo sobre os desafios e as oportunidades para o investimento privado em Moçambique. Estou aqui em representação da APCO Worldwide e a trabalhar em estreita colaboração com a doutora Adesina, que também está empenhada em analisar investimentos para Moçambique através da Cimeira de Investimento Global em África, que lançamos no Dubai em fevereiro passado. E espero que através desta reunião e de futuras reuniões com o governo de Moçambique consigamos encontrar oportunidades para trazer mais investidores para Moçambique. No rol dos encontros inseridos na sua visita a Washington, D.C., o estadista moçambicano recebeu ainda Garrick Gish, CEO da U.S. International Finance Partners, que manifestou interesse do grupo em investir em Moçambique na área do turismo, tendo garantido que em breve uma equipa vai visitar o país. Refira-se que o presidente Daniel Chapo está em Washington, D.C. para co-presidir o Fórum Fragilidades ao lado de Ajay Banga, presidente do Grupo Banco Mundial. A cimeira arranca esta segunda-feira e vai reunir mais de 3 mil participantes no encontro a decorrer em formato híbrido. Rádio Moçambique, Mohamed Gianni, Washington, D.C.
0: Autoridades moçambicanas repatriaram este domingo o segundo grupo de moçambicanos vítimas de ataques xenófobos na província sul-africana de Cabo Ocidental, Eduardo Figurão.
2: Trata-se de 169 compatriotas, incluindo 16 menores, que foram forçados a abandonar as zonas de Mossel Bay e Hermanos, nos arredores da cidade do Cabo. Na sua curta passagem por Joanesburgo, Arnaldo Massing e Kilda Sitoy partilharam os momentos difíceis por que passaram.
3: Nem consegui tirar nada, só estou com mesmo com essa roupa que está no meu corpo. Foi uma coisa que nem nós esperávamos, porque imagina alguém chegar e dizer sai, agora não leva nada, não vieste com roupa, não vieste com nada, só saem com a roupa que vocês têm.
4: Quando estou não tenho nada. Só simplesmente o que eu consegui recuperar, simplesmente só foi o telefone. Fui ajudado com as pessoas pelo caminho e fui dado roupa. A única coisa que eu trazia, só trazia a camiseta, esta camiseta, ding-dong por dentro, simplesmente.
2: E quais são os planos para o futuro?
4: Eu posso dizer de que vou na ajuda da família para ver se podem me ajudar com alguma coisa, corro para algum negócio, alguma coisa. Não, infelizmente não tenho futuro, vou dizer assim.
3: Nem sei por onde começar, não tenho lá para lá, porque não vejo oportunidades em Moçambique, não tenho nenhuma oportunidade, porque mesmo se eu disser, vou trabalhar numa casa. Nós todos sabemos que epa, só pagam dois e meio. Como é que você vai trabalhar para uma pessoa para te pagar em dois meses quando você tem criança? Só Deus é que sabe.
2: As autoridades moçambicanas dizem que continuam a monitorar a situação e a prestar assistência aos cidadãos afetados. O cônsul de Moçambique em Joanesburgo, Guilherme Tamel, revelou que este sábado houve mais uma marcha violenta na zona de Devington, nos arredores de Joanesburgo, sem o registro, por enquanto, de vítimas moçambicanas.
0: E o presidente Cyril Ramaphosa diz que o governo está determinado a não permitir que oportunistas explorem a questão da imigração ilegal para desestabilizar o país, Eduardo Figurão.
2: Numa declaração à Nação este domingo, Ramaphosa reiterou que na África do Sul não há espaço para xenofobia, racismo, sexismo, afrofobia ou qualquer forma de intolerância. O presidente sul-africano deixou claro que apenas os funcionários governamentais devidamente autorizados podem agir contra violações da lei, incluindo a lei de imigração. Ele enfatizou que nenhuma pessoa singular tem permissão para confrontar alguém na rua e exigir um comprovativo de nacionalidade. Como comunidades e como sociedade, não nos devemos deixar levar pela tentação de nos unirmos àqueles que querem que nos voltemos contra as pessoas que não nasceram na África do Sul e que estão entre nós. Não permitiremos, nem devemos permitir que os grupos utilizem as legítimas preocupações dos sul-africanos para desestabilizar o nosso país, incitando à ilegalidade e à violência. Agiremos contra as forças que exploram as preocupações do nosso povo com a imigração ilegal para promover as suas próprias agendas políticas, pessoais ou criminosas. Não nos deixaremos enganar ou influenciar por campanhas nas redes sociais que difundem a desinformação, notícias falsas e mentiras sobre estrangeiros. Devemos preocupar-nos com o fato de o sentimento xenófobo ser, por vezes, acompanhado de insultos, ofensas ou ataques tribais e étnicos dirigidos a outros sul-africanos. Cyril Ramaphosa defende uma África do Sul onde todas as pessoas que entram no país o façam legalmente. Uma África do Sul onde as leis de imigração são respeitadas e aplicadas. Uma África do Sul onde as empresas concorrem de forma justa. E uma África do Sul onde as comunidades se sintam seguras e protegidas. Rádio Moçambique, Eduardo Figurão, Joanesburgo.
0: Jornal da Noite da Rádio Moçambique, estúdios em Maputo. Vamos ler uma carta do antigo presidente da República, Joaquim Chissano, dirigida presidente da Conferência Episcopal de Moçambique, e que diz o seguinte: com profunda consternação que me dirijo a Vossa Excelência Reverendíssima para apresentar as minhas mais sentidas condolências pelo trágico falecimento de Dom Osório Setor Afonso, bispo de Quelimane. Neste momento de luto e dor, associo-me à Igreja Católica em Moçambique, ao clero, aos religiosos e religiosas, bem como a todos os fiéis, partilhando a tristeza causada pela perda de um pastor dedicado, cuja vida foi inteiramente consagrada ao serviço de Deus, da Igreja e do povo moçambicano. Dom Osório distinguiu-se pelo seu testemunho de fé, pela sua humildade, pelo seu espírito de serviço e pelo seu compromisso permanente com os valores do Evangelho. O seu ministério episcopal foi marcado por uma entrega generosa à missão pastoral, deixando um legado de dedicação, proximidade, esperança junto das comunidades que serviu. E a sua partida prematura constitui uma perda profundamente sentida para a Igreja e para o país. E manifesto igualmente a minha firme condenação deste ato hediondo e exprimo o desejo de que as autoridades competentes procedam ao cabal esclarecimento das circunstâncias em que ocorreu este lamentável acontecimento, para que a verdade seja plenamente apurada e a justiça devidamente realizada, renovando a Vossa Excelência Reverendíssimo os meus sentimentos de profundo pesar, consternação, respeito. Subscrevo-me em união de oração. Esta é a carta do antigo presidente da República, Joaquim Chissano. Jornal da Noite da Rádio Moçambique, estúdios em Maputo. Este é o habitual espaço de análise aos domingos no Jornal da Noite dos assuntos que marcaram a semana. Hoje vamos olhar para a participação do Presidente da República, Daniel Chapo, no Fórum Internacional do Banco Mundial nos Estados Unidos da América, apoio do governo moçambicano às vítimas do incêndio na Índia e às vítimas de xenofobia na África do Sul. Olharemos também para o assassinato do bispo da Diocese de Quelimane, Dom Osório Setor Afonso. Estamos com o nosso comentarista residente, Delcio Alfazema. Boa noite e obrigado pela sua presença aqui nos estúdios da Rádio Moçambique.
5: Boa noite, Chau. Boa noite a todos os ouvintes da Rádio Moçambique.
0: Adelson Alfazema, presidente da República, participa como convidado de honra na sessão inaugural do Fórum sobre Fragilidades 2026, promovido pelo Banco Mundial, a ter lugar nos Estados Unidos da América. E Chapo é o único chefe de Estado presente no evento e irá co-presidir a sessão de abertura ao lado de Ajay Banga, presidente do Grupo Banco Mundial. E que significado político e diplomático tem o fato de Daniel Chapo ser o único estadista convidado para co-presidir a sessão inaugural deste Fórum Internacional?
5: Bom, este evento decorre como segunda edição. A primeira vez que decorreu foi em 2024. E na segunda edição do evento, ter o chefe de Estado moçambicano como o convidado de honra que vai co-presidir a sessão da abertura e o discurso todo o evento, eu penso que é um prestígio. Isto coloca Moçambique em destaque, porque todo mundo vai estar a acompanhar um evento de grande relevância. Estão lá atores do governo de todo o mundo, estão lá investidores, agentes que trabalham na área financeira, estão lá acadêmicos, sociedade civil. Portanto, é um evento da dimensão global. E poder estar e intervir nestes eventos é sempre um prestígio, é um reconhecimento. E depois é a oportunidade também para Moçambique fazer passar a sua agenda sobre a independência económica. O tema destas conferências, portanto, esse é um dos maiores eventos que o Banco Mundial organiza, portanto, evento bienal, que tem a ver com a questão das fragilidades, conflitos, as questões que têm a ver com energia, etc. Então, é uma oportunidade, uma vez mais, do Presidente poder passar aquilo que é a sua visão e a perspectiva que tem de Moçambique em relação a estas questões todas. E depois, é também um sinal de que as nossas relações com o Banco Mundial estão em alta. Há de notar que estamos no segundo ano de governação do Presidente Chapo e a interação com o Banco Mundial entre o Presidente Chapo e o Presidente do Banco Mundial, Ajay Banda, tem sido muito intensa. Já esteve cá, o Presidente do Banco Mundial, o Presidente Chapo também já esteve a visitar a sede do Banco Mundial e parece que eles têm interagido constantemente, sobretudo em matérias estruturantes, como é o caso que tem a ver com a questão das energias renováveis e que o Banco Mundial tem estado a olhar Moçambique como um país que tem perspectivas boas e que pode ser uma resposta global para esta questão que tem a ver com as energias alternativas. Então, vale a pena. E está de parabéns o Presidente Chapo, está de parabéns Moçambique, porque nós estamos lá não só como convidados de honra, mas como o único presidente, chefe de Estado, que vai poder participar e intervir neste encontro.
0: De que forma a partilha da experiência moçambicana na prevenção e gestão de conflitos, consolidação da paz e resiliência comunitária pode influenciar futuras parcerias e financiamentos internacionais, não só com o Banco Mundial, mas com outras instituições?
5: Moçambique desenvolveu e tem estado a aprimorar um modelo próprio de resolução de conflitos. Temos várias experiências, vários históricos, mas esta questão agora, por exemplo, deste diálogo político mais aberto, envolvendo diferentes sectores da sociedade numa perspectiva de médio e longo prazo, eu penso que é uma ferramenta importante. A forma como nós ultrapassamos o conflito com a RENAM, inclusivamente a questão da desmobilização, etc., também é um mecanismo e uma experiência que Moçambique pode levar para o mundo. A necessidade de financiamentos específicos para os países que saem de uma experiência pós-conflito e avança para um modelo de governação democrática, Moçambique tem a receita e sabe quais são as necessidades específicas em termos de financiamento que precisa, tanto para criar oportunidades para os jovens, como também para estruturar e fortalecer as suas instituições democráticas e também aquilo que são os planos de governação. Portanto, é um país que tem uma experiência muito própria de resolução de conflitos e que esta experiência está a ser aprimorada e consolidada, mas que ainda assim já se pode levar para vender.

0: Delcio Fazema, perante estas duas situações, como é que avalia a prontidão e a capacidade do Estado moçambicano de proteger e apoiar os seus cidadãos no exterior?
1: Bom, primeiro lamentar a perda de vidas humanas, tanto no caso da xenofobia na África do Sul como na Índia. Mas é preciso também reconhecer e destacar a capacidade e a rapidez com que as nossas representações diplomáticas têm estado a responder a essas situações de incidentes, de acidentes e de moçambicanos na diáspora que têm estado a precisar de ajuda. Esta questão da Índia, pronto, é um acidente, não era uma situação esperada, apesar de estar a ser recorrente na Índia e ser comum na Índia a ocorrência desses tipos de eventos, mas nós tivemos dois moçambicanos e a resposta da nossa representação diplomática foi excelente. Rapidamente fez o mapeamento, o reconhecimento, identificou as pessoas e comunicou e está a dar a devida assistência às famílias. E isto não é isolado. Temos também o caso da xenofobia, como bem fez referência, mas vai-se lembrar que há bem pouco tempo houve uma moçambicana durante as inundações em Portugal que perdeu a vida, que também houve uma assistência pontual, houve uma moçambicana que perdeu a vida na China, que também houve uma assistência pontual. Portanto, nós estamos a ter uma representação diplomática que está a ser mais útil para os moçambicanos no que diz respeito à assistência humanitária quando é necessário. Mas aí está. Há de haver necessidade também dos moçambicanos, quando se deslocam para fora do país, poderem cumprir com todos aquilo que são os requisitos necessários, incluindo a comunicação pronta, antepada, às nossas representações diplomáticas, para que, em caso de houver uma necessidade de assistência, portanto, podermos ter essa resposta pontual.
0: Alguns círculos aqui na sociedade defendem que os moçambicanos deviam reagir da mesma forma como os sul-africanos. Qual é o seu ponto de vista?
1: Não, isto seria totalmente insustentável e criaria uma situação de caos, porque estamos numa situação de uma tensão que tem as suas raízes mais sociais e políticas do histórico do apartheid na África do Sul. E uma resposta em termos de retaliação, como infelizmente ouvi a RENAMO a tomar um posicionamento oficial nesse sentido, eu penso que seria uma situação trágica. O que temos que fazer neste momento é apoiá-los, é poder tomar medidas, e o nosso governo está a intervir muito bem ao fazer o repatriamento daqueles cidadãos que estão em situação crítica. Mas uma situação de retaliação, eu penso que entraríamos numa crise diplomática desnecessária e, no lugar de solução, nós agravaríamos ainda mais a situação.
0: Vamos olhar para o terceiro e último ponto. O bispo de Quilimane, Dom Zoro Sitor Afonso, de 54 anos, foi assassinado a tiro este sábado, 6 de junho, no interior da sua residência episcopal na província da Zambésia. E que impacto poderá ter este assassinato de Dom Zoro Sitor Afonso na percepção da segurança pública em Moçambique, sobretudo quando a vítima é uma figura religiosa de elevada relevância social e moral?
1: Bom, é uma situação triste, lamentável, mas também é visível e perceptível para o mundo e para os moçambicanos que o país tem estado a fazer um esforço para reforçar a questão da segurança. O que se tem que fazer agora é ter a serenidade e acreditar que as instituições, sobretudo o CERNIC, vai fazer um trabalho de fundo, de base, para poder esclarecer. Uma situação que poderá ficar mal será se não haver esclarecimento, se não haver resposta, se não haver seguimento a isso. Mas, para já, não há necessidade de nos antecipar e nos precipitarmos em encontrar culpados, mas, claramente, que enquanto não houver um esclarecimento definitivo, isto pode significar um retrocesso e beliscar um pouco, pela negativa, os esforços que estão-se a fazer para tornar o país cada vez mais seguro. Com estas questões todas de controle dos raptos, esta questão toda de controle do tráfico de drogas, desta questão da criminalidade. Mas, portanto, é uma situação, não é habitual para uma província como Zambésia, a cidade de Quilimane, é uma situação pontual. Eu acredito que nos próximos dias as entidades vão poder dar algum esclarecimento sobre os contornos desse crime.
0: E tendo em conta a repercussão nacional e internacional do caso, há quem veja este crime como um episódio isolado e há quem enquadre num contexto mais amplo de violência e criminalidade. Na sua análise, é que sinais devem ser observados para compreender o verdadeiro significado deste assassinato?
1: Não, há elementos que apontam para uma situação

0: articulada. Primeiro é o contexto territorial onde ocorre. Segundo é o próprio ator envolvido, portanto a vítima, que é um líder religioso, e o espaço onde estava, que era mesmo no lugar onde vivem os bispos ou os padres da Igreja Católica. Portanto, isto não é uma situação, um crime comum em Moçambique. Então, e o próprio ator não é uma figura polêmica, pelo que se sabe agora, que estava dentro do contexto religioso a efetuar reformas. Isto também é de um conhecimento público, e os próprios religiosos da Igreja Católica, os padres também reconhecem e assumem isso. Agora, não há neste momento elemento para, a partir deste caso, generalizarmos e pormos em causa todos os progressos que estamos a ter dentro do contexto de combate à criminalidade, mas insisto no ponto de que há de haver necessidade de rapidamente haver um esclarecimento para sossegar os ânimos. Vai-se lembrar, Chauque, quando houve o suicídio daquele gestor do banco, também se correu-se para tentar trazer uma interpretação política, questões que têm a ver com o negócio, com a banca, etc., mas que as investigações vieram mostrar que tratou-se efetivamente de um suicídio. Então, há de haver necessidade de podermos ter a calma, termos a serenidade para deixar com que as instituições funcionem e que estas instituições também sejam céleres na investigação e na conclusão para poderem comunicar à sociedade e ao mundo.
1: Muito obrigado, Delson Fazama, pela sua presença aqui nos estúdios da Rádio Moçambique, neste que é o habitual espaço de análise dos assuntos que marcaram a semana. O Jornal da Noite, a primeira dama da República, Guetta Chapo, inaugura amanhã no distrito de Buza, em Sofala, o Centro de Saúde de Gruja, uma unidade sanitária do tipo 2, concebida para melhorar o acesso da população aos serviços médicos essenciais e reduzir as longas distâncias percorridas pelas comunidades em busca de cuidados de saúde. O secretário-geral da Frelimo, Shekela Abubakar, inicia esta segunda-feira uma visita de trabalho à província de Manica, com o principal objetivo de avaliar no terreno o grau de preparação da 11ª Conferência Nacional de Quadros, que terá lugar de 21 a 23 de agosto próximo na cidade de Chimoio. 9 feridos, dos quais 2 em estado grave, 270 casas destruídas parcial ou totalmente, é o resultado de um vendaval que fustigou este sábado a localidade de Xunjota, no distrito de Muembe, no Niassa. Pinto Catawa.
2: Dos feridos graves, uma é menor de 3 anos com a mãe. Ambas contraíram ferimentos por queda de habitação e seguem transferidas do Centro de Saúde da sede do Distrito de Muembe para o Hospital Provincial de Lixinga. Dados preliminares indicam que o vendaval afetou 275 famílias, o correspondente a 1.205 pessoas. O administrador do Distrito de Muembe, Cássimo Abud, disse que o fenômeno destruiu também totalmente a cobertura da maternidade da Secretaria da Localidade. Segundo o administrador, as famílias afetadas estão expostas ao relento e necessitam de assistência pontual de alimentos e kits de abrigo.
3: Das casas construídas de forma precária, com a destruição parcial, temos o registro de 214 e 26 que foram danificadas por completo. E em termos de casas convencionais, temos o registro de 9 que completamente ficaram danificadas e 21 parcialmente danificadas.
2: Questionado se o mau tempo teria causado vítimas mortais, o administrador respondeu o seguinte:
3: são dados preliminares e que neste momento, em termos de registro de percas humanas, ainda não consta nas nossas informações e do trabalho que a Comissão Conjunta efetivou, não consta esse dado.
2: Administrador do distrito de Muembe, Cássimo Abudo, e os contornos da tempestade que fustigou na tarde deste sábado a localidade de Xuanjota, posto administrativo de Chiconono, província do Niassa. De Lixinga, Pinto Catawa.
1: Na página internacional, subiu para 488 o número de casos de Ebola na República Democrática do Congo. O número inclui 86 mortos. As autoridades de saúde naquele país justificam que os casos tendem a aumentar devido à rápida e contínua transmissão comunitária. O tempo. Amanhã a cidade de Teate poderá ser a mais quente do país, com uma temperatura máxima de 31 graus centígrados. Segue Nampula e Pemba com 30 graus. Quelimane, 28. Inhambane, Vilanculi, Beira, 27. Maputo e Xai-Xai, 26. Lixinga, 24. E finalmente Chimoio com 22 graus centígrados. E pronto, amigo ouvinte, o Jornal da Noite da Rádio Moçambique fica por aqui. Esteve na companhia de Jerónimo Wamba na sonorização, Ernesto Chauk na edição e apresentação. Boa noite.
4: A 20 horas do Ruvuma ao Maputo, acabamos de transmitir em cadeia nacional o Jornal da Noite, domingo 7 de junho do ano 2026.
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Renovado voto de uma noite muito bem passada na nossa companhia. O espaço que se segue é para a música. Nuno Abdul e este medley com os grandes êxitos da sua carreira.

20 horas e 11 minutos 30 segundos. Domingo à noite. Domingo sem luar. Temperatura amena. 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

Música para o embalar-se, música para o ajudar-se a relaxar-se e a refletir-se naquilo que deverá ser a programação para a semana que de trabalho que se avizinha. A semana arranca hoje, domingo, dia 7 de 6. Mais de trabalho para a maioria, só amanhã.

Pois é, deixe-me ver a criança. Eu não sou culpado. A culpa é sua, que deixou-me. Sérgio Pato, Nhumalo Nandro. Não sou culpado. Não tem culpa, sim, senhora, o Sérgio Pato. A ânsia é de conhecer o filho, sem margem para dúvidas. 20h24, noite de domingo. Um bom trabalho. Uma boa viagem. E, acima de tudo, um bom relaxamento. Ezequiel.

Oi, aqui questão de Stewart Sukuma. É 20 horas 50, 50 não, e 35 minutos e 48 segundos. Patrícia Augusto, Chagangisana, da Zanana.

0: Pois é, o amor não é só para os humanos, os animais racionais, não é? O homem, mas também para os chamados animais irracionais. Chamados irracionais porque, em algum momento, as atitudes do homem superam de longe o comportamento de um animal chamado irracional. Pois neste mundo já praticamente não existe aquele amor, aquela empatia, aquela irmanidade, enfim. É a lei da selva, salve-se quem puder. Mas ainda há um bonito, há uma bonita por aí, a andar por estas alturas da noite.
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Riquíssima voz de Tânia Tomé, este Nhingogo Halatsa do álbum I Love You. Música esta que fez parte do Ngoma, edição de 2013. São 20h49, até esta parte a companhia foi do comunicador Febo Artiel, foi um grande prazer. Até uma próxima, se Deus quiser, musicalmente a despedida com Dikosi Davi, ou seja, Que Fazer, ou Marissa de Nampula.

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2: Notícias a esta hora apresentadas por Ernesto Chauk. Boa noite.
3: Gerson Alexandre, ouvinte, boa noite. O presidente da República, Daniel Chapo, recebe garantias para a implementação de um projeto de construção de 112 pontes que serão instaladas ao longo do país. A garantia, neste sentido, foi apresentada este domingo em Washington, D.C., por Paul Sullivan, presidente de negócios internacionais de uma empresa norte-americana denominada EcoBridge. O detalhe com o enviado especial da Rádio Moçambique a Washington, o jornalista Medchan.
4: Segundo Paulo Sullivan, a firma internacional está interessada em trabalhar em estreita colaboração com o governo de Moçambique na área de infraestruturas. Tivemos a oportunidade de falar sobre o progresso deste projeto e demonstrar o nosso compromisso contínuo em servir não apenas o povo de Moçambique, mas também a relação mais ampla entre Moçambique e os Estados Unidos da América. Acho que o presidente Chapo falou sobre o profundo compromisso com o progresso como os resultados. Acho que as palavras são importantes, mas as ações são muito mais. E penso que estamos num bom caminho para a implementação destes projetos e mais. Refira-se que o presidente Daniel Chapo está em Washington, D.C. para co-presidir o Fórum Fragilidades ao lado de Ajay Banga, presidente do Grupo Banco Mundial. A cimeira arranca esta segunda-feira e vai reunir mais de 3 mil participantes no encontro a decorrer em formato híbrido. Rádio Moçambique, Mohamed Jani, Washington, D.C.
3: O antigo presidente da República de Moçambique, Joaquim Chissano, manifesta profundo pesar pelo falecimento de Dom Osório Setor Afonso, bispo de Quilimane, numa mensagem de condolência dirigida ao presidente da Conferência Episcopal de Moçambique, arcebispo de Nampula, Dom Inácio Sauri. Na carta, Chissano afirma ter recebido a notícia com profunda consternação e apresenta as suas mais sentidas condolências à Igreja Católica em Moçambique, ao clero, aos religiosos e aos fiéis católicos, destacando a dimensão da perda para a comunidade religiosa e para o país. O antigo chefe de Estado recorda Dom Osório como um pastor dedicado, cuja vida foi inteiramente consagrada ao serviço de Deus, da Igreja e do povo moçambicano. Sublinha ainda que o bispo se distinguiu pelo testemunho de fé, humildade, espírito de serviço e compromisso com os valores do Evangelho. Segundo Chissano, o Ministério Episcopal de Dom Osório foi marcado por uma entrega generosa à missão pastoral, deixando um legado de dedicação à proximidade e esperança junto das comunidades que serviu. A sua morte, acrescenta, representa uma perda profundamente sentida para a Igreja Católica e para Moçambique. Na mesma mensagem, o antigo estadista moçambicano condena o que classificou como um ato hediondo e defende que as autoridades competentes realize um esclarecimento completo das circunstâncias em que ocorreu o lamentável acontecimento para que a verdade seja apurada. A primeira-dama da República, Gueda Chapo, inaugura esta segunda-feira no distrito de Buza, província de Sofala, o Centro de Saúde de Gruja. Trata-se de uma unidade sanitária do tipo 2, concebida para melhorar o acesso da população aos serviços médicos essenciais e reduzir as longas distâncias percorridas pelas comunidades em busca de cuidados de saúde. De acordo com um comunicado de imprensa da Presidência da República, recebido na nossa redação, a infraestrutura resulta da campanha solidária Um Moçambicano, Um Medical. É uma iniciativa que mobilizou contribuições de cidadãos e instituições em prol da melhoria das condições de vida das populações. O secretário-geral da FRELIM efetua esta segunda-feira uma visita de trabalho à província de Manica para avaliar o grau de preparação da 11ª Conferência Nacional de Quadros, agendada para agosto próximo na cidade de Chimoio. No âmbito da sua visita, Shaquille Abubakar vai reunir com os órgãos locais da FRELIM para se inteirar do seu funcionamento, bem como transmitir orientações com vista à dinamização das ações em curso, tratando-se norte da província, que acolherá a estratégica reunião de agosto próximo. A 11ª Conferência Nacional de Quadros será o culminar de um amplo movimento político de reflexão iniciado nos comitês de círculos, devendo definir estratégias orientadoras para o futuro do partido e de Moçambique. O presidente Cyril Ramaphosa diz que o governo está determinado a não permitir que oportunistas explorem a questão da imigração ilegal para desestabilizar a África do Sul. Numa declaração à Nação este domingo, Ramaphosa reiterou que a África do Sul não há espaço para xenofobia, racismo ou qualquer forma de intolerância. Correspondente Eduardo Figurão.
5: O presidente sul-africano deixou claro que apenas os funcionários governamentais devidamente autorizados podem agir contra violações da lei, incluindo a lei de imigração. O presidente Cyril Ramaphosa enfatizou que nenhuma pessoa singular tem permissão para confrontar alguém na rua e exigir um comprovativo de nacionalidade. Ramaphosa defende uma África do Sul onde todas as pessoas que entram no país o façam legalmente. Uma África do Sul onde as leis de imigração são respeitadas e aplicadas. Uma África do Sul onde as empresas concorrem de forma justa. E uma África do Sul onde as comunidades se sintam seguras e protegidas. Rádio Moçambique, Eduardo Figurão, Joanesburgo.
3: O tempo. A cidade de Tete poderá registrar esta segunda-feira 31 graus centígrados de temperatura máxima, seguida por Nampula e Pemba com 30 graus. Para Quelimane prevê-se 28 graus. Inhambane, Vilanculo e Beira, 27. Maputo e Xaixai, 26. Lixinga, 24. E por fim, Chimoio com 22 graus centígrados de temperatura máxima. E foram as notícias das 21 horas. É próximas a uma. 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
0: 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Rico Mile Mahungu, Kusikala Kamaputsu, em cadeia nacional. Zalezi, e 21 horas e 7 minutos.

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1: atikweni e 23 horas
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0: O Camba, 23 horas e 52 minutos. Batinho, o Bemba. Machavo Salan, Camteiro Lerimi, Legitso. Você ganha muito.
1: Zeduko Amalu, Tanilanga Wembeco, e na Maja, ai, ai, ai, ai, ai. Já se dormiu, né?
2: Acaia.

0: Antiquen e Meanite.
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uma semana. Nas próximas horas vamos levar até si a nossa música como prato forte para este nosso encontro e ainda os programas Sons e Ritmos do Moçambique, na companhia de Carlos Anselmo, bem como o programa Clássicos ao Domingo. Vamos agradecer pelo fato de nos ter escolhido como sua companhia a esta hora e desejar, acima de tudo, uma ótima escuta. Para abrir musicalmente esta hora, convidamos Mingas para passar aqui a sua classe com o seu Utati Sola.

Uma das músicas de registro desta cantora moçambicana, atualmente a residir no Brasil, Lena Baul, com o seu Munangue, extraído do disco Kumlango. Ouvimos ainda de Isabel Novella o tema For My Father. Segue-se Kijana, de Gimo Mendes, músico das terras de Nampula. Nampula que foi palco na última semana do Fórum de Turismo, que juntou vários intervenientes desta área naquela província do norte do país.

0: Ouvimos Pangira dos Maçucos, esta banda que se destaca no panorama musical aqui de Moçambique. Para trás, um dos legados também do músico moçambicano das terras de Sofala, Ndongwe, de David Mazembe.
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Este é o sexto mês do ano, amigo ouvinte, em que iremos celebrar, no próximo dia 25, os 51 anos da nossa independência. A música prossegue e desta vez convidamos-te a casa para passar aqui a sua classe com o tema A Luta Continua, tal como dizia Samora Moisés Machel, o primeiro presidente de Moçambique independente.

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O Pentaná é um dos temas que ficou no registro de Zena Bacar na banda Eu Puro. Fica ainda para trás o tema Takashai Shen de Cisa Kelma Tromba. Estamos a caminhar para a hora 1. Quando lá chegarmos, vamos atualizar para si o essencial da informação. Dos bons rapazes, vamos ouvir Cadim Fumar, ou seja, Eu Não Quero. E você não vai querer sair da nossa frequência de certeza absoluta.

0: Os Goruana fecharem a primeira hora do nosso encontro de hoje. Já a seguir, vamos atualizar para si o essencial da informação. 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
1: Boa noite. As notícias apresentadas por Ernesto Chouk. Governo pretende dinamizar a implementação dos projetos de resiliência, desenvolvimento económico e combate às desigualdades sociais no país. É uma pretensão inserida na participação esta segunda-feira do Presidente da República, Daniel Chapo, no Fórum de Fragilidades 2026 a ter lugar na capital norte-americana, Washington, D.C. O detalhe com o enviado especial da Rádio Moçambique a Washington, jornalista Mohamed Jan.
2: Trata-se de um evento que vai redesenhar estratégias eficazes para o alinhamento de esforços entre o Banco Mundial e parceiros estratégicos para um financiamento com impactos duradouros na perspectiva de desenvolvimento. O evento do Banco Mundial, a decorrer aqui em Washington, D.C., a partir de segunda-feira, acontece numa altura em que o governo continua a redesenhar estratégias para o desenvolvimento econômico do país, combate à pobreza e desigualdade, sobretudo nas zonas mais vulneráveis e em conflito. Para o acadêmico e analista de política internacional, Hilário Chacate, a participação de Moçambique no Fórum Fragilidades projeta o país na atração de novos financiamentos. Washington, D.C., Rádio Moçambique, Mohamed Jani.
1: O antigo presidente da República, Joaquim Chissano, descreve Dom Osório Afonso, que perdeu a vida sábado em Quilimane, como um padre de trato fácil e próximo à comunidade cristã. Apesar de pouco contacto que manteve com Dom Osório, Joaquim Chissano diz que, enquanto desempenhou as funções de bispo auxiliar de Maputo, o clérigo foi uma referência no serviço da Igreja e da população.
3: Fazia trabalho nas paróquias e aqui vinha raramente, foram apenas 2 anos que ficou aqui. Ainda esperávamos ouvir muito dele porque a bagagem que ele trouxe da sua preparação é muito grande e esperávamos sempre uma contribuição muito grande na nossa igreja.
1: Já o vigário judicial da Arquidiocese de Maputo, o padre Hilário Francisco, afirma que a Igreja Católica vive um momento de choque e descrença pelo passamento físico do bispo da Diocese de Quilimane. O secretário-geral do Sindicato Nacional de Jornalistas enaltece o contributo de jornalista e assessor do gabinete do primeiro-ministro, José Sixpence, para o desenvolvimento e consolidação do jornalismo moçambicano. Reagindo à morte sábado de José Sixpence, Farouk Sadiq recorda o seu desempenho na cobertura dos assuntos ligados à Assembleia da República.
4: Foi um jornalista com uma excelente participação nas suas atividades profissionais, quer primeiro no jornal Domingo, para o qual trabalhou, quer mais tarde para o gabinete do primeiro-ministro como assessor de imprensa, mas também teve um papel fundamental na criação da rede de jornalistas parlamentares de Moçambique, teve um papel fundamental nos órgãos do SNJ, da qual participou.
1: Por sua vez, o jornalista e delegado da Sociedade de Notícias, Nica, Jorge Rungo, classificou de devastadora e trágica a morte do seu amigo e colega José Sixpence. O assessor do gabinete do primeiro-ministro, José Sixpence, perdeu a vida este sábado em Maputo, vítima de morte súbita. Autoridades moçambicanas repatriaram este domingo o segundo grupo de moçambicanos vítimas dos ataques xenófobos na província sul-africana de Cabo Ocidental. Correspondente Eduardo Figurão.
5: Trata-se de 169 compatriotas, incluindo 16 menores, que foram forçados a abandonar as zonas de Mossel Bay e Hermanos, nos arredores da cidade do Cabo. O cônsul de Moçambique em Joanesburgo, Guilherme Tamel, revelou que este sábado houve mais uma marcha violenta na zona de Devington, nos arredores de Joanesburgo, sem o registro, por enquanto, de vítimas moçambicanas. Os ataques xenófobos na África do Sul já provocaram a morte de 9 moçambicanos e afetaram diretamente mais de 1000. Rádio Moçambique, Eduardo Figurão, em Joanesburgo.
1: Na página desportiva, a Seleção Nacional de Futebol aos Mambas foi goleada esta segunda-feira pela sua similar de Oman por 4-1 em jogo de caráter particular realizado em Jakarta, capital da Indonésia. Na próxima terça-feira, os Mambas voltam a jogar, desta feita contra os donos da casa, a Seleção da Indonésia. Os pupilos Chiquinho Conde, agora sem mexer, Domingues e Reinildo Mandava, preparam-se para a estreia de grupo de qualificação a CAN 2027. Moçambique está inserido no grupo J, Senegal, Moçambique, Sudão e Etiópia. O tempo. Esta segunda-feira, a cidade de Tete será mais quente do país, com uma temperatura máxima de 31 graus centígrados. Seguem as cidades de Nampula e Pemba com 30 graus, Quelimane 28, Inhambane, Vilanculi, Beira 27, Maputo e Xai-Xai 26, Lixinga 24 e, por último, Chimoio com 22 graus centígrados de temperatura máxima. Foram as notícias a esta hora.

0: Vamos nos concentrar na saúde do povo. Esta que é a nossa ideia. A nossa Assembleia da República aprovou uma nova lei de saúde que permite-nos cuidar do povo lá na base. Construirmos muitos postos de saúde comunitários lá na base, para termos menos enchentes nos centros de saúde e termos menos enchentes nos hospitais. E é isto que nós vamos apostar. E vamos continuar a trabalhar dia e noite para cuidar do nosso povo. Esteja onde estiver, mesmo que esteja a 52 quilômetros, se não conseguirmos fazer chegar o hospital lá, se não conseguirmos fazer chegar um centro de saúde, no âmbito dos cuidados de saúde primário, que é cuidar o povo lá na base, nós vamos construir postos de saúde comunitário para podermos cuidar do nosso povo.
1: Presidente da República, Daniel Chapo.

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3: Atualizamos para si o essencial da informação a esta hora. Vamos levar até si mais uma proposta. Desta feita, o programa Sons e Ritmos de Moçambique, na companhia de Carlos Anselmo. Ótima escuta.
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0: Olá África, olá mundo. Está no ar o Sons e Ritmos de Moçambique, a nossa montra obrigatória da música moçambicana, numa parceria que une a RTP África e a Rádio Moçambique para levar o melhor da nossa identidade aos quatro cantos do mundo, com a condução de Carlos Mponda. E começamos em grande. Acabamos de ouvir as sonoridades contagiantes de Assamatusse com os temas Dry My Tears e Amriza, duas autênticas pérolas que fazem parte do mais recente EP da artista, que continua a encantar-nos com a sua sensibilidade e voz inconfundível.
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0: Uma mensagem forte, necessária e carregada de sentimento. Nos Matam Porquê é o grito artístico de Yada Angel, uma das vozes mais promissoras da nossa praça, que usa sua arte para trazer reflexão e dar voz a causas profundas da nossa sociedade. Quem chega agora ao nosso palco é Prince Solomon, trazendo a envolvência do tema Sou Tua Menina, Deixa-te Levar.
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Que sequência fantástica aqui no Sons e Ritmos de Moçambique. Viajamos pela sensibilidade de Prince Solomon em Sou Tua Menina e fomos ao ritmo contagiante e inteligente de Hernani, um dos maiores pilares do nosso hip-hop. E por falar em rimas com alma, também tivemos o talento de Frickson. Para quem acompanha a sua linha, sabe bem. Frickson é aquele artista moçambicano que tem o dom raro de transformar vivências reais em música honesta, profunda e puramente visual. Com seu estilo muito próprio, ele mistura o rap, a poesia e o storytelling para criar obras conceptuais que unem a nossa identidade, a família e a reflexão social. Uma salva de palmas para a nossa juventude criativa.

0: duas propostas, duas abordagens modernas ao Afropop e a Kizomba que estão a dominar as pistas e as rádios. Ouvimos Slowly com Mais Um Pouco e Twin Fingers com o sucesso Amor Não É Para Doer. E aqui vai um detalhe, o talento corre mesmo nas veias desta dupla de irmãos. A família dinâmica da nossa música em grande plano aqui no Sons e Ritmos de Moçambique.
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Falar de O Cálice Mani é falar da gênese, da espinha dorsal da nossa música popular. O Azimbo é, sem sombra de dúvidas, um dos maiores monumentos vivos da cultura moçambicana. A sua voz atravessou gerações, internacionalizou a nossa marrabenta e continua a ser uma escola para todos os que decidem cantar Moçambique. Que privilégio podemos celebrar o seu legado. E fechamos a nossa viagem de hoje com as atenções viradas para outro mestre das cordas e do afrojazz. Vem aí o mestre Jimmy Lulho. E atenção às novidades. O virtuoso guitarrista já está a aquecer os motores e a preparar os dedos para um grande concerto de comemoração dos seus 40 anos de carreira, diga-se brilhante e galardoada. Podem esperar um espetáculo memorável com convidados especiais e aquela fusão perfeita de ritmos a que já nos habituou.

O Sons e Ritmos de Moçambique de hoje fica por aqui, mas a música, essa nunca para. Fiquem na companhia do mestre Jimmy Lulho até para a semana, aqui na RTP África e na Antena Nacional da Rádio Lusumponda. Arago de Mozara, Arago de Zara, Dirina Mozara. Epa!

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2: Para trás, a companhia de Carlos Anselmo no programa Sons e Ritmos de Moçambique.

0: Vamos atualizar de seguida o essencial da informação. São 2 horas em Moçambique.
1: Boa noite. As notícias apresentadas por Ernesto Chouk. Governo pretende dinamizar a implementação dos projetos de resiliência, desenvolvimento económico e combate às desigualdades sociais no país. É uma pretensão inserida na participação esta segunda-feira do Presidente da República, Daniel Chapo, no Fórum de Fragilidades 2026 a ter lugar na capital norte-americana, Washington, D.C. O detalhe com o enviado especial da Rádio Moçambique a Washington, jornalista Mohamed Jan.
2: Trata-se de um evento que vai redesenhar estratégias eficazes para o alinhamento de esforços entre o Banco Mundial e parceiros estratégicos para um financiamento com impactos duradouros na perspectiva de desenvolvimento. O evento do Banco Mundial, a decorrer aqui em Washington, D.C., a partir de segunda-feira, acontece numa altura em que o governo continua a redesenhar estratégias para o desenvolvimento econômico do país, combate à pobreza e desigualdade, sobretudo nas zonas mais vulneráveis e em conflito. Para o acadêmico e analista de política internacional, Hilário Chacate, a participação de Moçambique no Fórum Fragilidades projeta o país na atração de novos financiamentos. Washington, D.C., Rádio Moçambique, Mohamed Jani.
1: O antigo presidente da República, Joaquim Chissano, descreve Dom Osório Afonso, que perdeu a vida sábado em Quilimane, como um padre de trato fácil e próximo à comunidade cristã. Apesar de pouco contato que manteve com Dom Osório, Joaquim Chissano diz que, enquanto desempenhou as funções de bispo auxiliar de Maputo, o clérigo foi uma referência no serviço da igreja e da população.
3: Fazia trabalho nas paróquias e aqui vinha raramente, foram apenas 2 anos que ficou aqui. Ainda esperávamos ouvir muito dele, porque a bagagem que ele trouxe da sua preparação é muito grande e esperávamos sempre uma contribuição muito grande na nossa igreja.
1: Já o vigário judicial da Arquidiocese de Maputo, padre Hilário Francisco, afirma que a Igreja Católica vive um momento de choque e descrença pelo passamento físico do bispo da Diocese de Quilimane. O secretário-geral do Sindicato Nacional de Jornalistas enaltece o contributo de jornalista e assessor do gabinete do primeiro-ministro, José Sixpence, para o desenvolvimento e consolidação do jornalismo moçambicano. Reagindo à morte sábado de José Sixpence, Farouk Sadiq recorda o seu desempenho na cobertura dos assuntos ligados à Assembleia da República.
4: Foi um jornalista.